Obrigado, gente. Obrigado pela presença, obrigado pela energia de vocês, obrigado pelo carinho. Obrigado por estar aqui com a gente em mais um dia especial, mais uma noite especial. Que Deus abençoe nossos fã-clubes, nossos amigos, nossos familiares. Muito obrigado por somar com a gente toda essa noite.

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0: 11 horas em ponto. 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
0: 29 pras duas. 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

0: 8:00 para as 3:00, Arauto.
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1: 3 horas em ponto. 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
2: 28 para as 4. 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

0: 4:30, Arauto.
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3: 3 para 5, Arauto.
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0: Vamos à informação, o Esporte Clube João Alves tem sede arrombada e equipamentos furtados em Santa Cruz. O clube informou que toda a fiação foi levada. Também foram furtados 7 motores de freezer, 1 roçadeira, 1 motobomba e 1 soprador. Imagens podem ajudar na identificação dos envolvidos. A Heilig deve contratar cerca de 300 pessoas de forma temporária para a Oktoberfest 2026 em Santa Cruz do Sul. A cervejaria recebeu cerca de 800 currículos. As vagas são principalmente para atendente ao público e logística do parque. Em 2025, houve a efetivação após a festa. 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

0: Auto Alegria Informação, bom dia. 5 horas e 18 minutos. Nós temos neste momento uma temperatura de 19 graus, chove forte em Santa Cruz e região. Muitos raios, muitos trovões, muitas pancadas de chuva forte, um vento também forte em alguns momentos. E a gente quer saber como é que está aí na sua região. Então manda a sua mensagem no 995-7-022-00. 995-7-022-00. E há vários alertas, né? Ontem à noite já. Ontem à tarde, final da tarde, vários alertas. Inclusive do Instituto Nacional de Meteorologia para o Rio Grande do Sul. Prevendo esse clima aí de raios, ventos, chuva forte. E ocasionalmente granizo também em algumas regiões. Queremos saber como é que tá na tua região. Bom dia, bom dia, bom dia. 995-7-022-00.
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Vamos lá, no dia da árvore, 21 de setembro de

0: Vamos lá com mais informações.
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0: Agora são 28 minutos faltando para 6 horas da manhã. Vamos com mais informações. Capotamento é registrado na RS-400 em Candelária. O acidente aconteceu por volta das 5 horas e 20 minutos deste domingo, no quilômetro 11. Um Volkswagen Gol saiu da pista e capotou às margens da rodovia. Dois ocupantes de 21 anos não ficaram feridos. A Câmara de Santa Cruz do Sul recebeu duas matérias nesta segunda-feira. Recebe, aliás. A sessão começa às 15 horas no plenário vereador Newton Garibaldi. Entre as propostas estão o projeto para conceder título de cidadão e uma emenda ao plano diretor de arborização. São as informações aqui na Arauto. 9957-022-00, número do WhatsApp.

Bom dia, bom dia. Tô acompanhando aqui, a gente tá acompanhando os alertas e o monitoramento da Defesa Civil do Estado sobre chuvas e também os temporais no Rio Grande do Sul. O alerta vai até às 6 horas da manhã, o alerta laranja. Tô acompanhando nesse momento aqui também principalmente a região ali de Dom Feliciano, Camaquã, aquela região Pantano Grande, uma parte Encruzilhada do Sul, aquela região aí. Então, pessoal aí que tá nos acompanhando, manda aí como é que tá a situação. Tudo certo, certinho, tá? Manda pra nós aqui, 9957-02200. Mas é os alertas que a Defesa Civil vai enviando pra nós.

alerta mais severa. Bom dia, Pedro. Manda uma música bem bonita para a Fabielle Kipper, que está de aniversário hoje. Parabéns do filho Christopher e marido Cristiano.

0: Bom dia para nós aqui, a Vera Kipper. Bom dia, Verinha. Um abraço para você. Muito obrigado por estar sintonizado também. 9957-02-00. Lisete Grazel desejando uma boa segunda-feira para todos. Para ti também, viu, Lisete? Vamos pro intervalo, vamos lá.
1: Os maiores.
0: Alô, turma da Ceasa. Como é que estamos aí, Maria Luísa?

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1: 21 minutos faltando para 6, Arauto.
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Arauto, alegria, informação, olhos de anjo com o Vamos lá, mandando aqueles abraços. Vamos lá, vamos lá, vamos lá. Bom dia, bom dia, bom dia. Bom dia, Pedro. Abençoada semana, eu sou a Márcia Senem, na escuta. Junto com o esposo Adair. Valeu, Adair, valeu, Márcia. Bom dia, Pedro, manda um alô. Maicon Nagel, alô, Maicon. Como é que tu tá, guri? Valeu, valeu, valeu. Obrigado pela tua companhia. Bom dia, Pedro, aqui teve vento forte. Até às 5 horas da manhã. Choveu 56 milímetros. Custódio Schmidt, valeu, Custódio. Olha, a gente tá aí, até agora não recebi, assim, alguma informação de algum dano mais sério, enfim, tomara que não dê mesmo, tá? Mas tem um alerta até as, principal até às 6 horas da manhã aqui no estado, viu? Bom dia, Pedro. Muita chuva, descemos de Farroupilha a Porto Alegre, muita chuva. Maria Luísa, lá da Ceasa, Porto Alegre, valeu, Maria Luísa, um abraço. Espero que tenham chegado bem, boa semana pra vocês, boas vendas. Turma da Silvestrin. Bom dia, Pedro. Ótima segunda-feira para todos. Um grande abraço. Marluza, já vou mandar o link para ti, tá? Já mando para você. Falar em link, no final do programa hoje tem um almoço prato do dia do restaurante Santa Cruz. Vamos lá, daqui a pouquinho tem mais música, mais informações.

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3: Vai ser a próxima atração, porque a lenha tá molhada, né? 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Quem não botou debaixo do telhado, a lenha tá molhada.
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3: 6 minutos faltando para 6.
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Bom dia. Tava acompanhando aqui as previsões, né? Pode, olha, não se assuste se de tarde não aparece um pouco de sol em algum momento, né? Mas vamos lá. De noite mais uma chuvinha.

0: Vamos lá, agora 6:04.
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0: Vamos à informação, os aposentados e pensionistas que votarem não precisarão fazer a prova de vida neste ano. O Instituto Nacional de Seguridade Social vai cruzar os dados da Justiça Eleitoral com o registro de benefícios. A medida vale para cerca de 40 milhões de pessoas. Carteiras nacionais de habilitação vencidas entre julho e dezembro terão validade prorrogada até 9 de dezembro. A medida do CONTRAN vale para documentos vencidos e com vencimento entre 5 de junho e 8 de dezembro. Não é preciso emitir uma nova carteira ou fazer qualquer procedimento. São as informações aqui na Arauto. Recebemos agora aqui também, foi colocado agora pela Defesa Civil do Estado e bombeiros, enfim, o alerta para chuvas fortes. Esse alerta vale até às 8:30 entre, fica aqui na, aqui ó, entre Santa Cruz em direção a Grande Porto Alegre, né? Pegando inclusive ali Caxias do Sul, a Serra, uma parte da Serra também, Novo Hamburgo, mas é Santa Cruz do Sul em direção à capital do estado e parte da Serra. Chuvas volumosas, então, esse alerta vai até às 8:30 da manhã. É claro que não é toda a região. Esse alerta é um mapa que eles mandam pra gente e onde as pessoas precisam ficar com mais atenção, né? Não quer dizer que vai chover em toda essa região, chovendo forte. Inclusive agora, nesse momento, nem tá chovendo aqui, tá parou a chuva, né? Chuvisqueirinho bem fininho, né? Mas fica o alerta aí, então, para essa região aqui, o mapa que mandaram agora, foi enviado agora aqui para nós. Esse alerta vale até às 8:30 desta manhã de segunda-feira.

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1: E daqui a pouquinho tem música boa aqui na Aralto. Vamos lá com as mensagens da nossa audiência. Sempre conosco no amanhecer, muita gratidão, muita alegria em poder contar sempre com vocês. Bom dia, Pedro, uma ótima segunda-feira para todos nós. Um abraço, é a Marta. Alô, Marta, um abraço para ti, tudo de bom. A Marta aqui no último final de semana estava treinando para meia maratona, né, Marta? Bom dia, Pedro, é a Mercedes Wagner. Valeu, valeu, valeu, Mercedes. Um abraço para ti. Alô, Marluza, mais uma vez obrigado pelo desejo de bom trabalho. Ah, pois, pois, como é que tá, meu amigo André Lopes? Como é que tu tá, meu irmão? Quanto tempo, hein? Grande abraço, tudo de bom pra ti, viu? É, eu quero mandar um abraço para a Bahia. Ó, gente, como é que vocês estão aí? Recebi uma mensagem da Bahia. Bom dia, Pedro. Somos a Adriana e o Juarez, do Rôr, de Vale do Sol. Estamos curtindo alguns dias de férias na Bahia, ouvindo Arauto por aqui, cedinho da manhã. Hoje é o aniversário da nossa filha Bruna Natália Rorscherer, que tá aqui com a gente. Toca aí Pirou, do Rogério Magrão. Já tocamos aí agora, tocamos essa música aí pra ela. É, aí a Bruna é da farmácia do Vale do Sol, né? Então, Bruna, um abraço pra ti. Farma bem de festa hoje, mas a Bruna tá na Bahia. Oxê, tomando um suquinho, acompanhando Chuates Peda. Que beleza, valeu, Bruna, um abraço. Falar nisso, eu vou falar em Bruna, mandar um abraço pra Bruna da Prefeitura do Vale do Sol também, né, Bruninha? Bruninha que sempre nos manda as informações.

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0: simulacro de pistola é apreendida com um adolescente perto da escola em Santa Cruz. A guarda municipal foi acionada após denúncias de que um jovem mostrava um objeto semelhante a uma arma aos colegas. O simulacro foi localizado sem munição. O adolescente foi levado à delegacia. Reconhecimento facial de escola em Rio Pardinho identifica foragido da justiça. Um homem de 27 anos foi preso na sexta-feira após ser reconhecido pelas câmeras da escola. Escola Cristiano Smith. Ele tinha mandado de prisão em aberto por descumprir medida protetiva. Vamos também com a previsão do tempo. 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Previsão do tempo chega com Rafael Cunha, diretamente da Central de Meteorologia do Grupo Arauto. Rafael, bom dia.
1: Muito bom dia a todos que nos acompanham. A máxima hoje na região alcança os 27 graus. O dia deve ter chuva e também pode ter a presença do sol em alguns momentos, mas o que predomina é a nebulosidade. Amanhã tendência para o sol, assim como na quarta-feira. Amanhã a temperatura varia entre 9 e 18 graus. E na quarta-feira entre 7 e 17. Com as informações do tempo, Rafael Cunha.
0: Valeu, Rafael Cunha. Tava olhando aqui o Rafael, enquanto o Rafael falava, que tem um ventinho preparado já de novo mais pro final do dia, né? Mas isso é o sinal da mudança do tempo, né? Então, para quem tem fogão a lenha, coisa, dá para preparar uma lenhazinha porque vem um friozinho no amanhecer de novo. Bora lá! Vamos lá, música boa é aqui na Arauto. Amanhecer é leve, leve, leve. 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

recebi aqui agora, recebemos agora, dia 20. Informamos que o acesso grátis está interrompido. Nós estamos atrás dessa informação. É Sueli Storch, Lifehack, mandou para nós aqui. Sueli, a gente já está vendo aqui. Se puder informar qual é a informação que você tem sobre o que aconteceu, passa para nós aqui, tá bom? Muito bem, sempre agradecendo os ouvintes que nos ajudam a informar também, porque é a função do rádio, historicamente é a função do rádio de informar. Bom dia com chuva, quem mandou para nós aqui, Arsênio Luiz Kist. Valeu, Arsênio. Tudo

0: aqui desde 5 horas com sol. Grande abraço pra ti, valeu. 5 horas da manhã, então, o André Lopes mandou aqui pra nós. É, tá de chinelinho já, né? Que beleza. Bom dia, minha querida amiga Bernadette Malman. A Bernadette mandou uma foto aqui. Foi no restaurante Santa Cruz. Alô, seus Wegman. A Bernadette esteve aí, adorou vocês aí. Então, um abraço. Fomos visitar uma amiga, ela disse assim, em Rio Pardo. É. Fomos num restaurante costaneira, que bom. Fomos para Veracruz. Dá um tabanho. A grande Bernadette, um abraço pra ti, viu? Tem foto até aqui com o Rio Jacuí de fundo. Que beleza, valeu, um abraço pra você. Grande Bernadette. Alô, Patrick, Cachoeira do Sul. Alô, turma que tá na Bahia, valeu. Um abraço pra vocês aí. A família que tá na Bahia curtindo o aniversário, né? Alô, Bruna, tá farma bem? Tá lá com seus pais na Bahia. Vamos lá então pro nosso glorioso intervalo. A gente tá vendo aqui, o ouvinte mandou aqui que o acesso grátis está interrompido, deve ser em consequência da chuva. Ah, aqui tá, o Cristiano Silva já colocou aqui para nós, nosso colega. Bombeiros retirando uma árvore que caiu. Então, essa é a informação. Então, atenção aí, pessoal que tá transitando pelo acesso Grazel, aqui quem sai de Santa Cruz do Sul ou chega a Santa Cruz, pelo trevo do Fritz e Frida, o trânsito está interrompido porque os bombeiros estão retirando uma árvore que caiu. Informação, valeu, obrigado, Cristiano Silva. E obrigado ao ouvinte também, né, que mandou pra nós.
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2: 26 minutos faltando para as 7, Arauto.
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2: A região dos vales, 19 graus.
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3: 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Muita gente do Vale do Sol nos mandando mensagem sempre no amanhecer. Que beleza!

jeito que você sempre quis, no momento em que a chuva se intensifica mais uma vez. O amanhecer hoje tá mais complicado. Enquanto isso, o André Lopes manda foto lá do Maceió de chinelo, um solzão, e aqui nublado.

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O desfile tradicionalista de Santa Cruz do Sul reuniu cavalarianos no centro de Santa Cruz. A atividade aconteceu neste domingo na Rua Marechal Floriano com parte dos festejos farroupilhas. O evento reuniu entidades, veículos, carros alegóricos e cavalarianos. O curso de decorações convida moradores e empresas de Santa Cruz a entrar no clima da Oktoberfest. As inscrições para as vitrines residenciais seguem até o dia 28 de setembro. A decoração deve seguir o tema da festa. Permanecer até o fim do evento em 25 de outubro. São as informações. Nesse momento nós temos a ação dos bombeiros no acesso Grasl cortando uma árvore que caiu sobre a pista. Então, motoristas com atenção.

0: informação e assim nós vamos terminando o Prose Tchotsapeda desta segunda-feira. Agradecido aos ouvintes pelas informações, eu tenho mais uma informação aqui ainda, que vem de da região de Monte Alverne. Deixa eu ver quem é que mandou essa mensagem aqui. O Jaime Neri Gomes Carpes Amansa mandou para nós aqui a seguinte informação, em atenção. Bom dia.
1: Bom dia, Pedro.
0: Bom dia.
1: Pedro, uma informaçãozinha aí para os nossos amigos. Para quem vem de Monte Alverne em direção a Santa Cruz, tem um pouquinho de cuidado, tem um galho caído interditando a pista que, de quem vem de Monte Alverne em direção a Santa Cruz. É um pouquinho antes dessa curva forte que tem ali, onde tinha esse negócio de embutidos ali, acho que era um frigorífico, um negócio de embutidos que tinha ali. Ali tem um galho atravessado, está interditando toda a pista, tá?
0: Muito
1: um abraço,
0: bem.
1: Bom dia.
0: Bom dia, obrigado aos ouvintes, também ao ouvinte que informou aí sobre o acesso grátis. Os bombeiros estão trabalhando para retirar de uma árvore que caiu. Obrigado a toda a audiência. Essa região que esse ouvinte informou é próximo da entrada aí que vai para São Martinho, né?

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1: muito feliz, e quem ganhou o almoço prato do dia já recebeu da produção, já recebeu o recado. Marcos Rauber, parabéns. Simbora, meu povo, vem aí na sequência o Horário Político. Amanhã, 5 horas da manhã, eu estarei de volta, mas às 7h25 tem Bom Dia, Arauto, bom dia pra você, com o Mike e a Samara. E amanhã, 5 horas, a gente canta assim.

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0: 7h26, Arauto!
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1: Segunda-feira, 20.

0: amigo, minha amiga, o quanto de vida ainda tem pela frente? Você sabe? Não sabe, né? Ninguém sabe. O que a gente tem muitas vezes é, digamos assim, uma ideia. Tô com tantos anos, tô legal. Bom, tem uma expectativa, né? Uma suposição de que ainda haverá tempo para fazer tudo que você tá anotando lá na cartilha de desejos, de sonhos. Mas certeza, certeza mesmo, ninguém tem. Eu, a Samara, ninguém tem. Deixa eu começar essa semana te perguntando algo muito justo e verdadeiro. Você vai continuar vivendo exatamente como está? Tá legal o jeito que está vivendo? É isso mesmo que você quer? Reflita. Se a gente não sabe quanto tempo tem pela frente, talvez, eu tô dizendo talvez valha a pena olhar com um pouquinho mais de atenção para a forma como você está usando o tempo que tem hoje. E convenhamos, meus amigos, essa resposta só você vai poder dar. Que a gente tem uma semana maravilhosa ao lado dessa audiência incrível, 7:30 da manhã, chuva fina no meu para-brisa. E aí, Samara?
1: Chuva no telhado, vento no portão. Bom dia, Michael, bom dia, gente. Chove em Santa Cruz, que seja uma semana maravilhosa e que tenha muitas bênçãos na sua vida nesta semana. Uma baita segunda-feira.
0: E hoje, 21 de setembro, é o dia da árvore. Qual árvore merece aparecer aqui no nosso WhatsApp nesta manhã? Sei, tá chovendo, mas talvez você tenha uma foto, tenha algum momento de uma árvore ali do seu quintal, da rua, da empresa. Você tem um sítio, tem uma praça que você gosta, que você já visitou. Manda pra gente uma foto, né? Por que que essa árvore é especial pra você? Nesse dia da árvore, a nossa homenagem a elas.
1: Bora, manda pra gente no 995-702200. Esse é o WhatsApp da Aralto, eu repito, 995-702200.
0: Depois de um 20 de setembro, com muitas programações, que todos estejam bem para iniciar a semana com coragem, interagindo a partir de agora com a dupla no WhatsApp da 95.7. Bora!

0: 27 para as 8, Samara.
1: 19 graus é a temperatura nesta segunda-feira.
0: Dia da árvore. Tem alguma árvore que você aprecia muito aí na sua casa, no ambiente que você circula? Manda foto. Bora. Coragem, determinação. Pra frente. Bora, tudo.

0: Bruno Rosa com Jorge Matheus, a grama do vizinho.
1: A grama do vizinho.
0: 24 para as 8. Bom dia! Uma excelente semana!
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3: Temporal em Santa Cruz tem quedas de árvores e destelhamentos. No acesso Grazel, uma árvore caiu, assim como no bairro Várzea. Também foram registrados destelhamentos em uma residência no bairro Renascença e outra ocorrência semelhante em Boa Vista. Já em Pinheiral, a residência atingida pelo temporal precisou de lona. A Defesa Civil segue monitorando os danos e realizando varreduras por novos registros na cidade. ICNHs vencidas entre junho e dezembro vão ter validade prorrogada até 9 de dezembro. A medida do CONTRAN vale para documentos vencidos ou com vencimento entre 5 de junho e 8 de dezembro. Não é preciso emitir uma nova carteira ou fazer qualquer procedimento.
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0: Acionando Rafael Cunha. Bom dia.
5: Muito bom dia a todos que nos acompanham. A máxima hoje na região alcança os 27 graus. O dia deve ter chuva e também pode ter a presença do sol em alguns momentos, mas o que predomina é a nebulosidade. Amanhã tendência para o sol, assim como na quarta-feira. Amanhã a temperatura varia entre 9 e 18 graus e na quarta-feira entre 7 e 17. Com as informações do tempo, Rafael Cunha.
0: Ok, obrigado Cunha pelas informações. 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Uma excelente semana, doutor Rogério, doutor Paulo, doutor Cássio e todo o elenco RBR. Obrigado, muito obrigado por estarem com a gente aqui na Arauto todas as manhã.
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0: Que canção linda do Chitãozinho e Xororó com a Ana Castela. Linda, Samara, foi a nossa conexão no final de semana com atletas do Veracruz Runners e do Supera Runners. Dois belos grupos de corrida que confirmam presença em peso na Corrida da Alegria.
1: Oh, estarão por lá dia 12 de outubro.
0: É autódromo, gente. Garanta sua inscrição, tá chegando a hora. Corrida da Alegria, Movimento Arauto Sesc. O que que ficou o troféu?
1: Você já viu a pergunta? Quem já conferiu?
0: Teve spoiler no @ Arauto FM, o time publicou. Agora, a experiência que nós vamos ter aos atletas, com os nossos parceiros, sempre surpreendente, né? Essa parceria Arauto e Sesc. Pela primeira vez, o circuito Sesc de corridas, alô Fabrício, alô Michel, que é o grande circuito do estado de corridas, e aqui em Santa Cruz do Sul, há 5 anos, carinhosamente chamado de Corrida da Alegria, unindo forças com o Grupo Arauto. Pela primeira vez no autódromo, para garantir segurança aos atletas, garanta sua inscrição. Vamos chegar a 1000 atletas, hein? E viver um momento épico. 12 de outubro, Corrida da Alegria. Samara, pra quem liga o rádio agora, qual é a pergunta de hoje, hein?
1: Você vai contar pra gente uma árvore marcante no Dia da Árvore. Pode ser uma que você tenha em casa, pode ser uma que marcou a sua infância, que você lembra de alguma pessoa, uma que você gosta particularmente. Conta pra gente no WhatsApp da Arauto.
0: Bora, bora, bora pras participações!
1: Vou começar com a mensagem de áudio.
0: Aí, ó, bora. Bom dia.
2: Bom dia, eu sou o Pedro.
0: Oi, Pedro.
2: A árvore rosa do Japão.
0: Olha aí.
1: É o destaque que o Pedro fez invadindo o WhatsApp da mamãe da Grace. Um beijo, Pedro. Legal. Um beijo, Grace. Ele falou da cerejeira japonesa.
0: Show de
1: rosa.
0: Bola.
1: Mais mensagens. A Eliana mandou: indo para a escola com o Arthur e o Augusto. A turminha tá por lá, maravilhosa, dentro do carro. E a Eliana fez o destaque para as tipuanas do centro de Santa Cruz. Ela disse: benção, nossas, né, árvores no centro são lindas.
0: Eu acompanhava ontem no fim da tarde com os meus olhos a beleza que era o centro de Santa Cruz do Sul. Deu aquele calorzinho e quantas árvores foram buscadas para o pessoal se acomodar, né? E tava lindo demais. E também nos municípios do entorno, muita movimentação, muitas programações. A gente falava na abertura do programa. Que coisa linda, que coisa gostosa!
1: A gente teve um registro mais cedo de trancamento no acesso Grásio. Tava interrompido porque houve a queda de uma árvore e agora ela já foi removida, tá? As equipes já retiraram a árvore. Em princípio, é para o acesso Grásio já estar liberado. A gente recebeu a pergunta aqui do ouvinte: em que altura estaria trancado? O Leandro perguntou. A princípio, já está liberado. Essas equipes já removeram a árvore que tinha caído ali, então o tráfego tá circulando normalmente.
0: Que legal, é o rádio com a sua prestação de serviço. Aliás, hoje, tradicionalmente, é lembrado também como o dia do radialista, o 21 de setembro. Embora a data nacional atualmente, a oficial, é o 7 de novembro, né? Em homenagem ao nascimento do Ari Barroso. Mas mesmo assim, a todos que estão aqui mandando mensagens por ocasião do dia do radialista, viva o rádio, profissional que acompanha você, né? Com música, com alegria, com informação, com utilidade pública, nessa conexão que a gente tem. Eu vou aproveitar o ensejo, muitos estão perguntando nas andanças do dia a dia sobre o nosso colega Daniel, que é um amigão do rádio, né?

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0: Essa aqui é boa demais. Serato e Cristiano.

0: 13 para as 8, Arauto.
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4: Na região dos vales, 19 graus.
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5: 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Bora tocar mais música, é para alegrar a audiência nesse começo de semana. 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
0: 1 para as 8.
2: Câmara de Santa Cruz realiza sessão ordinária hoje. A reunião começa às 15h com pauta que inclui a análise de 2 projetos e demandas de melhorias urbanas. Antes do encontro, os parlamentares participam de reunião sobre o Plano Municipal de Arborização. À noite, o Legislativo promove sessão solene em homenagem à Delegacia de Proteção à Criança e ao Adolescente. E curso Brigada de Emergência Psicossocial vai ter nova edição em Santa Cruz. O SESI e a ACI promovem um evento focado na capacitação para suporte emocional e prevenção de crises. As aulas ocorrem entre 13 de outubro e 1º de dezembro, sob a orientação da psicóloga Isabela Cristina Lemos. As inscrições podem ser feitas na ACI de Santa Cruz.
0: 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E a música boa, ela não para. Clássica do Vitor e Léo. 8 da manhã, coragem! Uma ótima segunda-feira, boa semana!

0: Hoje é o dia da árvore. Conta aqui pra mim e pra Samara, tem alguma árvore aí perto de ti, esse começo de manhã? Ou alguma árvore, você que tá no trabalho, tem no seu celular alguma imagem? É uma árvore que fez parte ou faz parte da tua história? No pátio da casa, na rua, da cidade onde você vive, onde você cresceu, na praça, no sítio, tem uma foto, manda pra gente e conta junto uma história. Hoje é o dia da árvore. Samara, três mensagens antes de ir pro intervalo.
1: Bora para as participações. A Paty mandou as árvores que marcaram a infância dela: o pé de seriguela na casa do avô paterno, pé de jaca e de manga na casa do avô materno, e também falou sobre as ótimas lembranças das roseiras na casa da bisavó. Paty, um beijo, muito bom dia por aí, ótima semana. Vamos para a mensagem de áudio da Dilma. Bom dia.
2: Bom dia, dupla, tudo bem? A árvore que marcou pra mim, que eu acho linda também, é a plataneira.
0: Tá bom.
2: E realmente nós tinha uma na frente da nossa casa quando eu era criança. E a mãe fazia a gente varrer todos os dias o pátio, porque aquela árvore, né, é uma folha linda, mas cai muita folha. Daí acordava, né, na frente, assim, na área tava cheia de folha, daí a gente tinha que varrer. E era tanta folha, que a gente não conseguia botar num saquinho desse de mercado, tinha que pegar uma sacola maior. Olha aí. Porque era folha grande e muita folha, né? Eu achava linda essa, é linda essa árvore,
0: que,
2: né?
0: Bacana.
2: Agora a gente quase nem se vê mais essa árvore, mas tinha que varrer todo dia. Isso aí me dá uma tristeza, né? Quando eu acordava, olhava pra nossa área cheia de folha.
0: Mas veja pelo lado bom.
2: Era linda, né? Isso marcou muito a minha infância.
0: E também o exercício da disciplina.
2: Tá, boa semana pra todo mundo aí.
0: Valeu, um abraço, beijo. Mais uma, Samara, a gente já precisa ir pro intervalo.
1: Uma que marcou então, tá? O Ludiron Dutra do bairro Esmeraldo mandou.
0: Tua voz tá estranha. Tu começou a rir do nada.
1: Calma, Michael. Ele disse exatamente isso aqui, ó. A árvore Angico marcou literalmente a minha infância com suas varas grossas que me disciplinavam.
0: Muito bom, muito bom. Vamos fazer o show do intervalo, esse é o clima. Alegria, informação, boa música e daqui a pouquinho a mensagem do dia.
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0: Vamos lá. Essa nossa audiência.
1: Deu ruim.
0: Instantes, Gustavo Lima e o retrovisor.
1: Parece que ele tem raiva dessa árvore.
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0: 8:06, Arauto. Em instantes, tem mais música boa do Gustavo Lima.
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1: Na região dos vales, 19 graus.
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1: Vamos seguir com o show do intervalo. Turma da São João está com a gente colando na Arauto.
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2: 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Anderson, linda semana. Falamos ainda na sexta-feira, e o Anderson, né? Tanta coisa boa para a gente fazer acontecer nestas semanas e meses derradeiros de 2026. Sei, Anderson, que no final de semana tu tava afiando o machado, né? Aprendendo ainda mais sobre liderança. É a Érica que você assistiu, é uma palestrante de mão cheia. Me inspiro muito nela também, viu, Anderson? Grande Anderson, Melinha, galera da Box Service, os amigos e irmãos do parceiro da estrada, RSC 287, quilômetro 107. A gente passa boa parte da vida tentando construir alguma coisa. Trabalha, conquista, compra, guarda, quer deixar uma casa, uma empresa, um patrimônio, e isso tudo tem o seu valor. Mas, em algum momento, a pergunta mais importante, penso seja outra. Ouça com atenção. O que vai ficar de mim nas pessoas? O que vai ficar de mim nas pessoas? Reflita sobre isso. O dinheiro fica, os bens ficam. Um dia, inclusive, podem mudar de dono. Tenha muito presente isso na sua vida, antes que você caia na real tarde demais. Uma palavra dita na hora certa não muda de dono. Um conselho pode acompanhar alguém por muitos anos. E o exemplo, hein? Um exemplo pode ser repetido por uma vida inteira. Um gesto de cuidado, como é importante, né? Um gesto de cuidado, ele pode ser lembrado por alguém que nunca mais esqueceu como se sentiu naquele momento. E aí eu penso como autores como o Cortella, a Érica Linhares, etc, né? Eles nos provocam a enxergar a nossa passagem pela vida não se mede apenas pelo que conseguimos construir para nós, mas também pelo que conseguimos despertar nos outros. Sabe, eu tenho nos últimos meses refletido muito sobre isso. Tentado, através do rádio, disseminar essa mensagem com muita propriedade através aqui do rádio. É essa pergunta que eu quero levar aos vales hoje através da Arauto. Reflita aí, depois de conviver comigo, pense aí, comigo, com você no caso, as pessoas se tornaram um pouquinho melhores? Bom, se a resposta for sim, alguma coisa importante está sendo construída. O maior legado não é o que você consegue deixar para alguém. É o que você consegue deixar em alguém. Pense nisso e tenha uma excelente jornada neste complemento de setembro. Hora de música, convidando a audiência a interagir. 995-7022-00. Hoje é o dia da árvore. Qual árvore merece aparecer aqui no nosso WhatsApp da Arauto? Uma árvore do seu quintal, da sua casa, da sua rua, da sua empresa, do sítio, da praça? Conta pra gente, manda mensagem no WhatsApp da Arauto.

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0: 995702200 também para interagir na dinâmica de hoje. Dia da árvore. Tem alguma árvore que marcou a sua infância? Tem alguma que é marcante na sua vida atualmente? Queremos fotos, queremos imagens. Bora! Segunda-feira, 21 de setembro, e a gente tá como? Felizão com a sua companhia! Bora lá então! Daqui a pouquinho tem Murilo Huff, deixa eu, daqui a pouquinho tem mais informações. Bora interagir no 995702200. É o mais belo show do intervalo. Grandes marcas colando com a gente nestes 15 anos de história. Dali, dali, Arauto!
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2: 8h27, Arauto.
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2: 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Bora pro show do intervalo.
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2: Bora seguir com o show do intervalo.
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1: Em instantes tem mais informações. Bora de Murilo Rufi.

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0: 20 para as 9.
3: Concurso Santa Foto Tchê divulga vencedores da Semana Farroupilha 2026. Os fotógrafos Rutimila Silva e Antônio Carlos Trierweiler conquistaram o primeiro lugar nas categorias profissional e amador, respectivamente. A iniciativa reuniu fotógrafos amadores e profissionais de Santa Cruz com imagens que destacam elementos da cultura e das tradições gaúchas. E o ERGS de Santa Cruz vai ter novo curso de Engenharia de Biotecnologia Agrícola em 2027. A graduação vai ser gratuita e no período noturno. Vão ser 40 vagas e duração de 5 anos. O curso vai ser focado em tecnologias e soluções para o agronegócio.
0: 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A gente está na expectativa para os shows nacionais da Oktoberfest. Eu quero saudar aqui as equipes da Agrofumigações e da GPL Papelaria. Alô Wagner, alô Luiz, toda a galera lá da Agrofumigações. E o Gerson que é aniversariante do mês, líder lá da GPL Papelaria. Sei que a turma da GPL tá a todo volume na Arauto. Vocês vão perceber que vamos intensificar as execuções das canções da Simone Mendes.
3: Uou!
0: E a Agrofumigações e a GPL estarão com a gente diretaço. E
3: faltam,
0: quer saber?
3: 17 dias.
0: E vou dizer uma coisa, Samara. Durante o mês de outubro, com ações da unidade móvel, 2024 foi um sucesso. Se repetiu ano passado. E esse ano, então, com muitos ingressos para os shows, inclusive da coleguinha, hein? Uou!
4: 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Simone Mendes é atração confirmada do dia 10 de outubro na 41ª Oktoberfest.
0: Que maravilha! Como é bom, né? Ver materializado um projeto. Valeu, galera da Agrofumigações e da GPEL.

0: Porto Alegre em formação. Eu quero mais uma vez saudar aos times da Agrofumigações, o Luiz e o Wagner, todo o grande elenco e a turma da GPEL, particular amigo Gerson, valeu, vamos ouvir muito Simone Mendes, intensificar essa divulgação para esse show tão aguardado com a presença dessas duas marcas. A passos firmes, largos, já caminhamos para o encerramento do programa e esse WhatsApp, que loucura, Samara!
1: A gente chegou a falar mais cedo sobre as varas de marmelo, Michael, lembra, né? A gente começou a dar risada por conta dessa história, mas aí a gente também vai falar da galera 40, 50 a mais, disse o Lauri Broing, mais ou menos, de quem lembra das árvores de marmelo, não pelas frutas, mas por outros motivos. Direto de Linha Santa Cruz, Laurinho, grande abraço pra você, bom dia.
0: Valeu.
1: Tem mensagem de áudio, Everton, bom dia.
2: Bom dia, meus amigos, aqui é o Everton. Andei um pouquinho afastado aí, porque tava meio doente, meio ruim, mas estamos na volta, estamos na Liga de Novo. Essa mensagem que tu mandou hoje ali no rádio, ali, que eu escutei, que fazia tempo que eu não escutava, ela reflete tudo que tem que ser pensado mesmo. As pessoas dão mais valores para bem mais materiais do que para próprias pessoas. As pessoas não

0: Não, não tem como deixar de fora. Vamos até o dia 1º de outubro com essa entrega, todos os dias das 7 às 7h25, na faixa do meio-dia, e mais as inserções que ao longo dos 3 turnos são colocadas no ar. Mas é do processo, é do jogo, e a gente precisa exercer a democracia, e tal qual a campanha com a Câmara de Vereadores, exercer o voto. Cabe a nós ficar atentos às propostas, avaliar e ir para as urnas, votar, exercer o seu direito. Vamos fazer o show do intervalo?
1: Só se for agora.
0: Eles fizeram o manifesto em Porto Alegre no final de semana.
1: Ah, eu sei quem são.
0: É o Henrique e Juliano, que chegam em instantes, e vai ser um show incrível em Santa Cruz do Sul, hein?
2: Tem mais. 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
0: Estamos falando do Henrique e Juliano.

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3: 9:12, Arauto.
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6: Na região dos Vales, 19 graus.
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0: Mais uma vez, é dica boa, é dica partilhada, é dica com muita calma pronunciada aqui. 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
1: Que bela dica essa aí, hein? E bela dica partilhada pelo rádio. Dado Schneider. Amanhã em Santa Cruz do Sul. Vamos lá. Vamos de Betiolo. Vamos. O Marcião tá liderando o time agora, hein? Alô, Marcião. Meu amigo e irmão Márcio. 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

0: Sete e Omo!
1: Do jeito que você sempre quis.
0: Henrique e Juliano.

0: Danilo e Davi, apaga, apaga, apaga, 9-3, último rito do programa, o presente, a raça guarda muito.
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2: Muito feliz.
0: Samara.
3: Bora, o par de almoços da Dodo saiu para ele. Alô, Eduardo Daniel Friedrich.
0: Parabéns, ganhou. Fim de expediente, o Bom Dia Arauto finaliza e fica na expectativa de amanhã, a partir das 7:27, contar com a sua audiência mais uma vez. Conteúdo da mensagem do dia que segue repercutindo, tá lá no portal Arauto, em texto e em áudio, para você partilhar com quem é importante para você. Valeu, gente. Aproveite com muita sabedoria cada instante desta segunda-feira. 21 de setembro. Valeu, valeu, valeu.
1: Sem mais.

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Bom dia, bom dia, bom dia, bom dia. Excelente manhã, turma. Olha, a vida não é feita de apenas de dias ensolarados. Existem momentos em que o vento sopra forte, a chuva parece não ter fim e tudo o que a gente queria era encontrar um abrigo e esperar passar. Mas existe uma verdade que muitas vezes esquecemos: as tempestades não aparecem para nos destruir. Elas aparecem para nos fortalecer. É enfrentando os dias difíceis que descobrimos uma força que nem sabíamos que existia dentro de nós. É nas batalhas que desenvolvemos coragem, é nos obstáculos que aprendemos a seguir em frente, mesmo quando o caminho parece incerto. Nenhuma árvore cresce forte sem enfrentar o vento. Nenhum marinheiro se torna experiente navegando apenas em águas calmas. E nenhuma grande história é construída sem desafios. Se hoje você está passando por uma tempestade, continue caminhando, não pare, não desista, porque a chuva de hoje pode estar preparando o terreno para a colheita de amanhã. Tenha fé, mantenha o foco e siga firme, afinal, enfrentar as tempestades faz parte do processo de quem está decidido a chegar mais longe. Porque depois da tempestade, o sol sempre encontra um jeito de aparecer. Bom dia pra você, eu sou Alisson Fernandes, o teu amigão, e te faz companhia a partir de agora aqui nas ondas da 95,7. 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Bom dia, 914, excelente manhã. Cleiton e Romário, opa, cadê eu?

0: alegria, informação de Bezeterogo e a moça pra casar. 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
1: Na região dos vales, 17 graus.
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você. Arautô, alegria, informação Maiara e Maraíza, Maraíza 9010, aqui na programação do nosso Hoje é o Dia, 19 graus e a temperatura em Santa Cruz do Sul, e a turma tá participando, mandando o seu recado, recado que é sempre muito bem-vindo. É, quem mais tá participando aqui, ó? Deixa eu mandar um abração aqui para o nosso amigão, o Luiz Antônio de Borba. Tá ligado com a gente, curtindo a programação aí, obrigado pela companhia. O Diego também tá ligado com a gente, alô Diegão, grande abraço meu queridão. André Henrique Chorna tá na audiência com a gente, alô André. Bom dia Arisson, na escuta da Arauto aqui no centro e concorrendo aos prêmios, é a Eva. Valeu Eva, super beijo para você, obrigado pelo carinho. Bom dia, amigo Liane Scheninger Crote, do bairro Halber. Uma ótima semana para todos nós. Abraços. Valeu, tudo de bom para você. Obrigado pelo carinho, obrigado pela sintonia. Quem mais aqui participando? Abração aqui pro Jonathan, também tá ligado com a gente. Alô, Jonathan, grande abraço para você, obrigado pela companhia. Bom dia, meu amigão, uma ótima semana para todos dessa equipe nota mil. Abração aqui pro Valmor Pereira na audiência com a gente.

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2: Na região dos vales, 19 graus.
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4: Alisson, bom dia. Bom dia para você, bom dia para toda a audiência. 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Alisson, vou ficando por aqui. Um abraço para você, para toda a nossa audiência. 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Até mais. Boa semana.
3: Valeu, Edu. Boa semana para você.

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Arauto, alegria, informação, Marília Mendonça, graveto aqui na programação do nosso Hoje é o Dia. No próximo bloco, mais uma edição do nosso Arauto Toca Mais, são 6 músicas sem intervalos comerciais para você apreciar sem moderação.

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10:09, a temperatura em Santa Cruz e região está em 19 graus. Direto do portal Arautos, destaques em notícias. Projeto Empodera Mulheres reúne pacientes em ação de arborização no bairro Higienópolis. Cerca de 55 mulheres em tratamento oncológico participaram no último sábado do plantio de 95 árvores. A iniciativa prevê ampliação das ações de arborização para diferentes regiões de Santa Cruz. Pesquisadora representa o Hospital Santa Cruz e a Unisque em congresso em Barcelona, na Espanha. O evento reuniu mais de 22 mil participantes de todo o mundo. Durante a viagem, a docente Andrea Lúcia Gonçalves da Silva também realizou visita técnica à Universidade Internacional de Catalunha para estabelecer parcerias científicas na área de reabilitação cardiopulmonar. Condenados por violência doméstica vão ter de passar por reabilitação. O STJ reestabeleceu a obrigatoriedade de participação em grupos reflexivos de reeducação. A medida busca promover a mudança de comportamento dos agressores para reduzir a reincidência desses crimes. 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
0: Bora lá conferir mais uma edição do nosso Arauto Toca Mais.

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promoção, Kleber e Cauã, 1000 adjetivos, fechando o nosso Arauto Toca Mais. E a turma tá participando, a turma tá mandando aí o seu recado. Aqui através do nosso 995702200. Deixa eu mandar os abraços aqui para nossa audiência. Bom dia, tudo bem? Ligado na melhor rádio do Brasil, no melhor programa aqui no Portaria do Leonardo da Vinci, participando das promoções também. Abraços e uma ótima semana do nosso amigo Lauro Júnior na audiência. Ô Lauro, grande abraço para você, obrigado pela companhia. O Cristiano tá participando com a gente também. Alô, meu amigo Cristiano, grande abraço aí, obrigado pela companhia. Bom dia, Ângela Fernandes do Viver Bem, no trabalho, ligadinha na Arauto sempre, se possível toca uma do Panda, para todos nós na escuta. Boa semana a todos da rádio, quero participar dos sorteios desta manhã. Valeu. Bom dia, Patrick Santos, ouvindo em Cachoeira do Sul, na audiência com a gente. Alô, turma. Grande abraço aos amigos de Cachoeira do Sul, na audiência. Bom dia, Simone Pires, do bairro Arroio Grande. Gostaria de escutar uma música do Henrique e Juliano. Bom dia, Alisson, eu amo escutar Arauto. Grande abraço. Valeu, minha querida, tudo de bom aí, obrigado pelo seu carinho, obrigado pela sua audiência. Mensagem da Gorete Fabres na audiência com a gente. Oi, Gorete. Bom dia, bom dia, bom dia. Abração pra Cláudia, ligadinha com a gente também. Oi, Cláudia, tudo de bom. Abração aqui pra Inês também, tá ligadinha com a gente. Oi, Inês. Bom dia, sou o Raimundo Fernando de Oliveira. Um ótimo abençoado da semana para todos nós. Amém, hein? Um abraço aí pro seu Raimundo, tudo de bom, obrigado pela companhia. Quem mais aqui participando comigo também, mandando a sua mensagem? Bom dia, Alisson, estou na escuta. Abençoada semana para todos. Sou a Roseli Gomes de Veracruz.

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Auto Alegria, informação Bruno Mars, I Just Might, aqui na programação do nosso Hoje é o Dia, fechamos mais um bloco, vem aí o show do intervalo e já já tem mais música pra você, continue participando lá na nossa plataforma de sorteios, tem muitos presentes pra você, manda o seu recado aí no nosso WhatsApp também, quero saber onde é que você tá ouvindo Arauto, como é que foi o seu final de semana, vamos conversar lá no WhatsApp.

0: 9 para as 11, Arauto.
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0: Arauto, alegria, informação, essa é a programação do nosso Hoje é o Dia. Você ouviu Danilo e Davi, eu não sou terapia. 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
3: 11:08 Arauto.
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2: Na região dos vales, 19 graus.
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2: Valeu, Edu, grande abração aí para toda a turma da Via Certa. 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
1: Na região dos Vales, 19 graus.
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0: Carol Tom, alegria, informação, Gustavo Lima, bala alojada aqui na programação do nosso Hoje é o Dia.
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0: Pra você que participou lá na plataforma de sorteios, vale compras de R$100 do Mercado Dupont. Quem se deu bem foi você, Jaime Neri Carpes. Almansa ganhou, parabéns. Par de almoços do Pioneiro Restaurante Sociedade Ginástica. Quem se deu bem foi você, Miguel Cremonese, ganhou. E a pizza da La Bela Dona, quem se deu bem foi você, Bruna Vaz, ganhou. Parabéns, parabéns, parabéns ao sortudo. Assim fechamos mais uma edição do nosso Hoje é o Dia. Muito obrigado pelo seu carinho, obrigado pela sua audiência. Na sequência, Lucas Batista e o Arauto Repórter Unisque.
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0: Dezenove para o meio-dia, Arauto.
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3: Do jeito que você sempre quis, 15 para o meio-dia. Hoje é segunda-feira, 21 de setembro. Temperatura em Santa Cruz e em toda a região na casa dos 19 graus. Chove neste momento em todo o Vale do Rio Pardo. 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Para Auto Repórter Unisque de hoje, você confere. Temporal atinge municípios da região e causa estragos em todo o estado. Veracruz assina contrato para implantação de ciclofaixas na ERS 409. Cigarro mais caro acende alerta sobre contrabando e preocupa cadeia do tabaco. Em destaque na segurança pública, uma pessoa morre e outra fica ferida em acidente na ERS 400 em Candelária. Essas e outras notícias você confere agora.

0: 14, faltando para o meio-dia. Temporal atinge municípios da região e causa estragos em todo o estado. Em Santa Cruz foram registradas pelo menos 4 ocorrências por causa dos fortes ventos. Detalhes com Bianca da Silva.
1: A madrugada desta segunda-feira foi marcada por temporais e fortes rajadas de vento em diferentes regiões do Rio Grande do Sul. Conforme o levantamento da Defesa Civil e do Instituto Nacional de Meteorologia, Rio Pardo registrou rajada de 89,9 km/h, enquanto Cachoeira do Sul chegou a 87,8 km/h. Em Rio Pardo, apesar da intensidade dos ventos, a Defesa Civil informou que até o momento não havia registros de ocorrência ou solicitações da população. Em Veracruz foram registrados alagamentos em pontos do interior, como a entrada de Ferraz, Fundinho e Linha Henrique Dávila, além de destelhamento em residências. Em Linha Ferraz, Floresta, a estrada está interrompida devido à queda de postes sobre a via. Em Santa Cruz do Sul, os bombeiros atenderam pelo menos 4 ocorrências relacionadas aos fortes ventos, incluindo quedas de árvore, destelhamentos e colocação de lona em uma residência. Os atendimentos ocorreram no Acesso Grázel, Bairro Várzea, Renascença, Boa Vista e Linha Pinheiral. A Defesa Civil e equipes da Secretaria de Desenvolvimento Social seguem fazendo o levantamento para identificar novos casos. Em todo o estado, o relatório da Defesa Civil, divulgado na manhã desta segunda-feira, aponta 64 municípios com ocorrência.
0: 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Veracruz assina contrato para a implantação de ciclofaixas na IRS 409. O investimento é de 773

0: vistas. O investimento total supera os R$770 mil, viabilizado por meio de emenda parlamentar e recursos do município, incluindo a execução da preparação da base para a construção do trecho. O início da implantação das ciclofaixas vai aguardar a ampliação de 3 galerias na RS-409, obra de infraestrutura que será executada previamente para melhorar o escoamento da água.
1: 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Ligue 3713-3068. 19 graus é a temperatura, chove no centro de Santa Cruz do Sul, é hora da previsão com Rafael Cunha. Muito boa tarde, Rafael.
2: Muito boa tarde a todos que nos acompanham. A máxima hoje na região alcançou a marca dos 27 graus, porém essa máxima foi invertida, essa máxima foi registrada nas primeiras horas da madrugada. Tendência é que a mínima sim seja registrada à noite na casa dos 14 graus. O predomínio da chuva deve continuar na região. Existe uma pequena possibilidade do aparecimento do sol no início da tarde, mas essa possibilidade é muito remota. Amanhã sim o sol deve voltar a reinar na região, a temperatura varia entre 9 e 19 graus. Na quarta-feira, temperatura fica com mínima de 6 e máxima de 17 graus. Com as informações do tempo, a Rafael Cunha.
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1: 19 graus é a temperatura. 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Cigarro mais caro preocupa a cadeia do tabaco. O presidente da Ampro Tabaco, Gilson Becker, afirma que aumento da tributação pode estimular a procura por produtos clandestinos. Quem conta mais é Pietra Franco.
4: O reajuste do imposto sobre produtos industrializados, o IPI, provocou uma forte elevação no preço dos cigarros no Brasil. O valor da carteira, que antes era encontrado por cerca de R$6,50, passou para aproximadamente R$11,00. Representando uma alta próxima de 20% no custo do produto. Segundo os dados citados pelo setor, trata-se da maior alta registrada pelo item no Índice de Preços ao Consumidor Amplo, IPCA, desde o início do Plano Real, em 1994. A mudança acende um alerta entre produtores e representantes da cadeia do tabaco, que também tem participação importante na economia dos municípios da região. O prefeito de Vera Cruz e presidente da Associação dos Municípios Produtores de Tabaco, Ampro Tabaco, Gilson Becker, avaliou que a elevação da tributação pode estimular o mercado ilegal.
5: Isso é um incentivo muito grande ao contrabando, né? Uma elevação aí de mais de 80% no custo do cigarro mais barato, que é o mais acessível para a classe mais baixa, e acaba fazendo com que as pessoas migrem para o cigarro clandestino, contrabandeado, que não tem controle de produção, que não tem geração de imposto nenhum.
4: A elevação do IPI foi determinada pelo Ministério da Fazenda como forma de compensar a redução de impostos sobre o biodiesel e o querosene de aviação, QAV, medida adotada no contexto das ações para conter os efeitos econômicos relacionados à guerra entre Estados Unidos, Israel e Irã.
1: 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É Iris. 7 para o meio-dia, hora das informações da segurança pública. Uma pessoa morre e outra fica ferida em acidente na IRS 400 em Candelária. Detalhes com Cristiano Silva.
6: Foi identificado como Neri José da Silva, de 54 anos, a vítima fatal de um grave acidente de trânsito ocorrido ontem no quilômetro 25 da IRS 400, na localidade de Vila União, em Candelária. Uma mulher também ficou ferida. O sinistro envolveu um Fiat Siena emplacado em Barão e uma motocicleta Honda Twister emplacada em Candelária. Segundo informações, o Siena seguia no sentido de Sobradinho para Candelária quando a motocicleta, que seguia no sentido contrário,

0: Ele invadiu a pista e colidiu frontalmente. Neri, que dirigia a moto, não resistiu aos ferimentos e morreu no local. A passageira da moto, que é natural de São Paulo e tem 35 anos, sofreu ferimentos, foi socorrida e encaminhada para atendimento médico. Já o motorista do Siena, de 30 anos, não ficou ferido. E a polícia de Santa Cruz procura descobrir a identidade de um motorista que tem causado prejuízo e ligado alerta em postos de combustíveis da cidade. Dono de um Chevrolet Cruze Prata, ele estaria utilizando o mesmo modo de agir para abastecer seu veículo e deixar os estabelecimentos sem pagar. Algumas ocorrências de fatos entre agosto e setembro chegaram à polícia, mas a suspeita é de que haja subnotificação. Isso porque alguns postos podem não ter efetuado registros. Nos delitos apurados que estão sob investigação, a dinâmica se repete. O motorista chega ao posto, solicita o abastecimento e aguarda o tanque ser completamente abastecido, com valores que giram em torno de R$300. Na hora de acertar a conta, porém, afirma que irá até a conveniência do estabelecimento. É justamente nesse momento que, segundo os relatos, ele consegue ludibriar os frentistas. Após permanecer na loja e comprar algo, ele acerta o valor do item de consumo, mas não paga pelo combustível e deixa o local. Enquanto a apuração avança, funcionários de postos da cidade foram alertados para redobrar a atenção da chegada de um Chevrolet Cruze Prata e observar com cuidado a movimentação do motorista após o abastecimento.
1: 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Do esporte, aqui no Arauto Repórter Unisque, no fim de semana, o Internacional perdeu para o São Paulo e o Grêmio empatou com o Palmeiras. Quem comenta o esporte é Luciano Almeida. Olá, Luciano.
2: Olá, amigos, olá, ouvintes. Grêmio e Inter vão para a parada da data FIFA, juntos na zona do rebaixamento. O Inter com 28 pontos e o Grêmio com 29 assistiram a uma rodada muito ruim, em que seus principais concorrentes venceram. O Inter perdeu mais uma e o Grêmio não passou de um empate. Até bom ser considerado adversário, péssimo considerando o contexto da tabela. O Inter se repetiu, fez um primeiro tempo muito ruim, de baixa intensidade, pelo menos até o gol do São Paulo, mal teve a bola. Só no segundo tempo, contando com o adversário jogando muito pouco e tendo um time mais disposto, com mais temperamento, pisando mais no campo do adversário e tendo mais volume, atacou. Mas aí, voltou a ser o Inter que tem a bola, que errou no gol, mas que dá mal acabamento às jogadas e não é efetivo. Um Inter que se afundou na zona do rebaixamento e parece não saber para onde correr e que por pelo menos 2 rodadas não vai sair da zona do rebaixamento. O Grêmio, no primeiro jogo do Renato contra o Palmeiras, parece ter entendido que um bom resultado dependeria de fazer um jogo de decisão, com jeito de Copa do Mundo e tons de epopeia. Com um novo esquema, o Balbuena formando com Gustavo Martins e o Wallace, os 3 zagueiros, apenas 2 jogadores compondo o meio e 3 atacantes, a estratégia sempre esteve muito clara: entregar a bola ao adversário e atacar em transição. Era previsível que sofresse e, graças à pressão palmeirense, o Everton fez uma das grandes atuações do goleiro com a camisa gremista. Se o Palmeiras criou, o Grêmio também, e tivesse um mínimo de efetividade, poderia até ter vencido um empate que dá alguma esperança, mas que mostra que ainda há muito por fazer para mudar um panorama que tem contornos de drama e de muita preocupação. Até a próxima.
1: Até a próxima, Luciano Almeida, obrigado pelas informações. Como esporte, encerramos o Arauto Repórter Unisque. 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Em instantes tem a propaganda eleitoral gratuita. É o 12:25, o Arauto vai de carona.
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1: 2 minutos para o meio-dia, Arauto.
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0: senhoras e senhores, está no ar mais uma edição do nosso Vai de Carona. Hoje é segunda-feira, 21 de setembro. E aí, tudo bem com você? Tudo certo? Numa boa? Pós final de semana, pós feriado, gauchada aí, todo mundo comeu churrasco ontem, eu tenho certeza de que sim. E agora vamos para mais uma semana e a semana começa com muita dieta, comendo só salada verde.
1: Não, ainda tem carne de churrasco.
0: Boa tarde para você que tá em casa, para você que tá no seu trabalho, para você que tá nos levando de carona. Boa tarde para você, minha nobre colega Samara Santos.
1: Boa tarde, Alisson.
0: Você comeu muito churrasco no final de semana,
1: Samara? Muito churrasco e não tem nada de dieta na segunda, ainda tem carne do fim de semana.
0: É.
1: Que a gente esquenta, vai fazer.
0: Requente de ontem.
1: Vai fazer hoje aquele requente.
0: Carreteiro, né?
1: No almoço.
0: Fazer um
1: e à noite o tal do carreteiro.
0: O carreteiro.
1: Então ainda vai ser usada essa carne aí.
0: E fica bem bom um carreteiro com carne de churrasco.
1: Nossa, vocês zero game, assim. Acho que é melhor o carreteiro de carne de churrasco do que o carreteiro com a carne fresquinha.
0: Tradicional.
1: Pois bem, mas uma ótima tarde pra todo mundo. Semana começando e finalmente deu uma trégua na chuva, né? Depois de uma segunda-feira bem chuvosa, agora deu uma amenizada no centro de Santa Cruz, pelo menos. Mas a gente provavelmente vai ter um pouco mais de episódio de chuva ainda ao longo do dia.
0: Exatamente, senhoras e senhores. Então vamos lá para mais uma edição do nosso Vai de Carona. 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
0: Muito bem, senhoras e senhores. Então vamos para o tema do programa, para nossa dinâmica. Samara Santos.
1: Oi.
0: Semana começa. Vamos lá, né? Bora remangar aí as manguinhas, puxar as manguinhas.
1: Até porque se agora dedicar, chega
0: trabalhar.
1: De catequese.
0: Chega de catequese, chega de farra, pingue foguete. Agora é trabalho, trabalho, trabalho, trabalho.
1: E pagar boletos.
0: É, exatamente. E segunda-feira é o início de tudo, né? Porque a gente sabe que no calendário a semana nova começa no domingo, né?
1: Sim.
0: Muita gente não se liga nisso, mas a semana começa no domingo. Domingo é o primeiro dia da semana.
1: Mas ontem domingo. Não contou, era domingo e feriado.
0: É.
1: Então vamos descartar.
0: Mas assim, ó, no calendário, domingo é o primeiro dia da semana.
1: Uhum.
0: Mas a semana, sim, de trabalho, que você volta à rotina, até porque grande maioria folga no domingo. Então, segunda-feira é o primeiro dia, assim, ó, de trabalho de muita gente. Mas no programa de hoje, o que a gente quer saber, Samara?
1: Qual é o melhor dia da semana pra você? E aí a gente vai aqui fazer uma justificativa.
0: Ah.
1: Às vezes, o melhor dia da semana é porque acontece alguma coisa específica na sua vida. A gente explica. Talvez tenha algum dia específico que você tenha uma aula de alguma coisa que você gosta, ou que você tenha um hobby para cumprir. Talvez no fim de semana, sabe? Talvez tenha algum dia da semana que você faz alguma coisa diferente que é do jeito que você gosta. Qual é o dia da semana que te deixa empolgado, que te chama mais atenção? Você fica, nossa, tomara que chegue quinta por tal coisa, tomara que chegue sábado. Qual é o dia da semana que pra você é o melhor? Não são todos. Tem gente que odeia segunda-feira, por exemplo. Tem gente que ama. Tem gente que gosta da quarta-feira porque não tá nem lá nem cá, tá no meio ali. E tem gente que gosta do sábado, do domingo, aliás. O domingo tem uma questão bem pontual que é no final de domingo bate uma bad e você pensa, meu Deus, vamos lá. Semana vai começar
0: principalmente
1: amanhã.
0: Quando toca aquela musiquinha iniciando o Fantástico na Rede Globo.
1: Antes era o Faustão, você lembra? É. Começava o tal do Faustão, você já ficava na depressão do domingo ali. Era clássico.
0: É que o Fantástico começa, acho que 8:30 da noite.
1: Um pouco mais,
0: né?
1: Tarde,
0: E aí, ali sim, é tipo, acabou o final de semana.
1: Agora já era.
0: Vai começar a semana, tudo de novo.
1: Pois bem, você tem um dia que você gosta mais, Alisson, qual é?
0: Eu gosto do final de semana, Samara Santos. Eu gosto do domingo, de acordar de manhã, de ficar em função assim, o que a gente vai fazer nesse domingo?
1: O churrasco.
0: Vamos fazer um churrasco,
1: boa,
0: né? Vamos fazer um passeio, alguma coisa. Eu acho que o domingo é um dia que eu gosto mais. Até porque às vezes a gente tem compromissos no sábado, então domingo geralmente é aquele dia para você realmente curtir.
1: É o teu
0: dar
1: dia
0: uma
1: off.
0: Descansada com a família. É o meu dia off.
1: Tá, pronto.
0: Meu dia off com a família.
1: Sabe qual eu gosto? Eu gosto da sexta-feira, porque na sexta a gente ainda tá na semana, mas tá dando aquela sensação de dever cumprido da semana e tipo assim, ó, tenho todo o fim de pela frente.
0: Ainda mais você que trabalha só até as 2 da tarde, né, Samara Santos? Aí depois só volta a trabalhar
1: só
0: na segunda-feira,
1: né? Só eu.
0: É, né? Sim, só você, né? Porque eu
1: você
0: trabalho de sábado,
1: você
0: né?
1: Você trabalha até que horas eu na sexta-feira?
0: Na sexta-feira?
1: Anula.
0: Até
1: que horas?
0: É anula.
1: Pronto.
0: Até as 2, Samara.
1: Eu
0: pronto,
1: só,
0: falei.
1: Então, você tá no mesmo barco.
0: Sexta-feira
1: eu
0: trabalho até as 2 horas da tarde, obrigado, Deus.
1: A gente trabalha juntos, a gente faz praticamente o mesmo horário de término de expediente, então você também tá liberado, mas você tem a exceção de trabalhar no sábado.
0: Eu trabalho final de semana, você, né, é mais abençoada do que eu, então não reclame.
1: É só você ter assim, ó, é só você ter os paranauê, conversar direitinho com o Big Boss, bota no contrato e tá tudo resolvido.
0: Eu vou ter que conversar com o Big Boss mesmo, vou dizer o Big Boss. Não é justo. Bota a Samara trabalhar final de semana também.
1: Não, sabe o que é? Ele não se deu por conta ainda. O Big Boss nunca parou pra pensar. Uai, mas a Samara trabalha só de segunda a sexta. Vamos mudar essa história.
0: Vou ter que trocar.
1: Tá errado isso aí, esse bilhete.
0: Não quero dizer nada, Big Boss, mas a Samara é a única que não trabalha final de semana.
1: Vai ser aquela história assim, ó. Batemos a meta. Vocês têm direitos a 2 pedidos. Cada um vai fazer um pedido.
0: Que a Samara trabalha no final de semana.
1: Não,
0: Samara
1: aí,
0: trabalha.
1: Eu vou chegar no Big Boss. Ó, eu tenho um pedido. Você tem um pedido. Eu vou chegar no Big Boss e vou dizer: então tá, Big Boss, eu quero uma folga a semana inteira. Tá bom? Eu quero uma semana inteira de folga. O Alisson vai dizer: não, eu quero que ela fique, não tenha folga. Pedidos realizados.
0: Mas você já viu esse vídeo na internet?
1: Sim,
0: né?
1: É clássico,
0: dos
1: né?
0: Desejos, né? É.
1: Sacanagem.
0: Exatamente.
1: Agora, aquele do eu ser o patrão, se eu fosse patrão, tal coisa, o que, que você ia fazer, Alisson?
0: Ah, eu ia dar folga pra todo mundo no final de semana.
1: Todo mundo no final
0: menos
1: de semana?
0: Menos a Samara.
1: Ai, que inveja.
0: A Samara ia trabalhar por todo mundo.
1: Vamos voltar para a pauta do programa.
0: Vai, qual é o dia da semana que tu mais gosta?
1: Isso, no 995702200 você conta qual dia você mais gosta da semana e justifique a sua resposta,
0: exatamente,
1: por favor.
0: Exatamente. 18 minutos pra 1.

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0: 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Senhoras e senhores, muito boa tarde, ótima segunda-feira para você, bom início de semana. Samara Santos, primeiramente, oi. Parabéns para você.
1: Obrigada, o que eu fiz?
0: Hoje é dia 21 de setembro.
1: E?
0: Para os desinformados, hoje é mais um dia que se comemora o dia do radialista.
1: Parabéns, Alisson, para você também.
0: Parabéns para nós.
1: Eu só? Que chique isso.
0: Temos mais do que um dia.
1: Tem dia 7 também, né?
0: 7 de novembro. E 21 de setembro.
1: Isso aí.
0: Nós somos.
1: Acho que tem mais um, tá?
0: Se tão importantes.
1: Tá? Tem vários dias nossos.
0: Nós somos tão importantes que nós comemoramos. Não, mas não confunda com o dia do rádio, viu?
1: Não,
0: dia do rádio é uma data,
1: mesmo.
0: Dia do rádio.
1: Dia do rádio é final desse mês, né? Se eu não tô enganada.
0: Mas você sempre está enganada.
1: Oh, nossa! Obrigada, Alisson. Que gentil da sua parte. Mas não.
0: Hoje eu tô querido contigo, Samara.
1: 21 de setembro e 7 de novembro.
0: É o dia do radialista e 7 de novembro, dia do radialista.
1: Isso, exatamente.
0: E ainda tem o dia do rádio, que eu acho que é dia 25 de alguma coisa. Não é 25 de junho?
1: É desse mês.
0: Você acha? Não, bota aí, dia do rádio.
1: 25 de setembro.
0: 25
1: de setembro. Dia Nacional do Rádio.
0: Dia Nacional do Rádio, 25 de setembro.
1: E daí também tem o Dia Mundial do Rádio, que é 13 de fevereiro.
0: 13 de fevereiro.
1: Gente, tanta.
0: Mas não estamos falando do rádio, estamos falando do. Aquela pecinha que faz o rádio acontecer, que é o radialista. 21 de setembro e 7 de novembro, então. Duas datas.
1: Você me deu parabéns e trouxe presentes?
0: Você sabe por quê?
1: Por quê?
0: Ah, por que que tem duas datas?
1: Não sei.
0: Uma foi instituída, acho que pelo antigo presidente. E outra porque é um outro dia que é mais abrangente, assim.
1: Depois, o 7 de novembro. Na verdade, instituído pelo Getúlio Vargas, que você fez referência, foi na década de 40, tá? Em 1940.
0: 1940.
1: Que é o 21 de setembro, que é hoje, foi por ele.
0: 21 de setembro.
1: O dia
0: Getúlio Vargas.
1: 7 de novembro, aí foi instituído por uma lei criada em homenagem ao nascimento do célebre compositor, locutor e radialista Ari Barroso.
0: Viu só?
1: Então são duas datas.
0: Duas datas.
1: Motivos para a gente ganhar dois presentes. Como você não trouxe
0: Mandem
1: hoje,
0: Mandem para
1: Alisson,
0: nós, Rua Venâncio Aires, número 5, em frente ao Parque da Outubro. Estamos aqui até as 14 horas.
1: Hoje, você pode trazer dois presentes.
0: O que, que você quer ganhar, Samara?
1: Para o dia 7 de novembro. O que eu quero ganhar?
0: Pix. 3 segundos.
1: Pix, você quer meu CPF?
0: Manda aí o seu
1: não
0: CPF pro pessoal.
1: Não pode ser de um centavo, um real, pelo amor de Deus.
0: Tá.
1: Estamos falando de
0: ainda.
1: Pix aqui acima de 5 mil, tá? É mais ou menos esse. É
0: coisa
1: um
0: pouca, né? Coisa pouca.
1: Pra você é pouco, pra mim vai fazer bastante.
0: Vamos voltar
1: diferença.
0: Para a pauta deste programa, por gentileza?
1: Bora.
0: Qual é o dia da semana que tu mais gosta?
1: Conta pra gente no 995702200. Você fala que dia da semana você mais gosta e justifica a resposta, né? A Camila mandou. Camila Maria Berto, do PT. Ela colocou: meu dia predileto da semana é na sexta-feira, pois fico mais tempo com meu filho.

0: com o meu esposo. É pelo tempo de qualidade com eles.
1: Olha aí, coisa boa.
0: Então,
1: bom.
0: Ela tem um dia preferido, que é a sexta-feira. Um beijo, Camila.
1: Já entendeu
0: um
1: os verdadeiros
0: família.
1: Valores da vida.
0: Legal, né? Tem mais tempo de qualidade. Definiu bem o melhor dia da semana. Deve esperar ansiosamente pelo sextou. Boa tarde, dupla. Eu gosto do sábado. Parece que tem mais felicidades, mais emoção e uma energia boa. Acredito que é por ser o primeiro dia de folga para quem trabalha durante a semana. A Roseli Gomes disse isso pra gente. Ela prefere o sábado. Diz que tem uma energia, uma vibe diferente, porque é o primeiro dia oficialmente de folga, né, Roseli? Um beijo. Boa tarde, Arauto. Hoje eu estou de aniversário, completando 33 aninhos. A Fran, oi Fran, feliz aniversário, muita saúde, muitas felicidades, muitos anos de vida. Que seja uma data comemorada e que seja um novo ciclo maravilhoso na sua vida. Queremos saber que hora é o bolo ou que horas é o churrasco, né? Será que vai ser um bolo ou um churrasco por lá, Alisson?
1: As duas coisas são boas, né?
0: Pois é, ela vai convidar a gente, será? Acho que não, né? Mas tá bom, valeu, Fran. Um beijo pra você e obrigada pela audiência. Boa tarde, amigos. Olha aqui, um mate no capricho e ao meio-dia. Tá bom. Alô, turma da Alto Capricho. Grande abraço. Obrigada pela audiência. Uma excelente tarde por aí. 995-7022-00 é o WhatsApp da Arauto. Você manda pra gente qual é o seu dia preferido da semana e justifica o porquê gosta tanto desse dia específico.
1: Muito bem, senhoras e senhores. Bora participar com a gente. Então, 995-7022-00. Vem aí o show do intervalo. Já a gente tá de volta. Podemos ir para o intervalo comercial, Samara Santos?
0: Mas antes, eu acho que coloca uma música de parabéns aí pra aniversariante, pra Fran. Puxa aí.
1: Você quer uma música de parabéns?
0: Só um pedacinho pra
1: tipo
0: ela.
1: Tipo essa daqui?
0: Ah. É, pra todos os aniversariantes. Desse dia 21 de setembro.
1: Um pedaço de torta, uns brigadeiros,
0: Mais?
1: Umas gelatina.
0: Tá bom, hein?
1: Sabe, aquela gelatina?
0: No copinho?
1: Fui no aniversário ontem e me senti nos anos 1980.
0: Ô, gente, vamos normalizar levar pote pros aniversários, né? Pra trazer um restedonte pra só pra botar uns docinhos, uns salgadinhos.
1: E a dieta vai pro espaço também,
0: né? Não, e aí o anfitrião da festa é quem
1: fui se ontem,
0: lasca, né?
1: Fui ontem no aniversário do pequeno Bernardo, 6 anos.
0: Bernardo.
1: Do Bernardo.
0: É a melhor festa que tem de criança.
1: Sim, porque assim, ó, pensa em coisa boa que é tu ir no aniversário de criança.
0: Não tem nada melhor.
1: Vou falar só algumas coisas pra deixar aí o pessoal com as lombrigas se revirando aí dentro do estômago.
0: Diga.
1: Tem o bolo de aniversário, óbvio, né? Personalizado do Sonic,
0: toma,
1: porque o Bernardo é fã. Torta de bolacha. Brigadeiro. Branquinho.
0: Nossa.
1: Aí tem um outro que é de morango também, tipo aquele, lembra do Nesquik?
0: Uhum.
1: É um brigadeiro com aquele
0: maravilhoso.
1: O rosinho, aquele do Nesquik. Aí tinha canudinho, pastelzinho, risoles,
0: nossa,
1: gelatina nos copinhos. Mousse de chocolate.
0: Eu ia dizer, mousse no copinho, gelatina no copinho são os auges.
1: Mas não era um copinho de café, era uns copinhos maior, assim, sabe? É, porque o pessoal acha que era guloso. E assim, ó, pensa em coisa boa que tinha no aniversário. Um abraço lá pra Juliana, mãe do Bernardo.
0: Juliana,
1: um abraço.
0: Um beijo.
1: Pro Jorge. Lá da Tecnossaúde. Um abraço pra essa turma aí.
0: E para
1: tava
0: o
1: show
0: Bernardo, né?
1: E para
0: fez
1: o Bernardo, claro.
0: Agora, a pergunta é, o que você trouxe no bolso, Alisson, pra gente comer hoje?
1: Eu trouxe tudo lambuzado dentro do bolso, assim, cheguei em casa, esqueci que eu tinha levado os brigadeiros escondidos pra casa. Tive que virar do avesso.
0: Na verdade, você deve ter colocado
1: desgrudar
0: na bolsa da Lívia, né? A Lívia deve ter levado uma bolsinha, um brinquedo e se aproveitou o ensejo.
1: Não levei nada, não? Tô brincando. Não levei nada embora. Vem aí o show do intervalo, já já tamo de volta. Agora sim.
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0: Vamos falar de futebol agora, senhoras e senhores, no oferecimento de TL Auto Center. 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Agora as informações do imortal tricolor, o Grêmio de Samara Santos, que vive um drama, senhoras e senhores, porque nem pra ganhar serve.
2: Peraí.
0: Jogou o final de semana, ficou no
2: eu me nego.
0: Zero.
2: Sim, mas e seu time, Alisson, como foi no fim de semana?
0: Não estamos falando do meu time, sim do seu agora.
2: Vem.
0: Na hora do meu time você me corneteia, dias, agora sou eu que tenho que te cornetar.
2: Eu sempre aceito as cornetas, as considerações são sempre relevantes, eu vou defender o seu direito de dizer.
0: Seu time não tá jogando nada, Samara
2: Mesmo
0: Santos.
2: Que eu não concorde com o que você diz. Mas
0: seu time tá indo de mal a pior.
2: Se o meu empatou e você tá queimando, imagina o seu que perdeu. Acho que você desistiu de ser colorado. Mas enfim, vamos às informações do Grêmio. Graças a uma grande atuação de Everton, o Grêmio empatou por 0-0 ontem. Gente, como assim a gente comemora um empate por 0-0? Pois bem, foi contra o Palmeiras o jogo. Foi contra o Palmeiras, eu repito, na estreia de Renato em sua quinta passagem pelo clube. E na entrevista após a partida, o treinador disse que considera o resultado como uma vitória, sim, pelas circunstâncias. E avaliou que a situação do time dentro da zona de rebaixamento teve uma formação com três zagueiros, com a entrada de Balbuena ao lado de Gustavo Martins e Wallace. E embora o Grêmio tenha criado algumas chances no contra-ataque, escapou de ser derrotado, graças à atuação inspirada de seu goleiro, que fez ao menos 8, Alisson, 8 grandes defesas ao longo da partida. Se não fossem essas defesas, a gente poderia ter levado uma goleada ontem. O ponto somado, no entanto, não tirou o Grêmio da zona de rebaixamento. Com a vitória do Vasco no sábado, o time caiu para a 17ª posição com 29 pontos e vai passar para a pausa, agora tem a pausa da data FIFA, no Z4. Renato, porém, garantiu que o time não vai ser rebaixado caso mantenha a entrega que demonstrou contra o Palmeiras ontem.
0: Muito bem, estas as informações dramáticas.
2: Já a gente vai falar de Inter e aí eu quero
0: tricolor,
2: conversar com você ao vivo.
0: O Grêmio de Samara Santos, não adianta, Samara, não adianta, você já entendeu aí, ó, se não fosse lá o goleiro, vocês iam levar um pau.
2: Pronto, pronto, pronto, pronto, mas não levamos, vocês levaram.

0: alegria, informação San Marino, página virou aqui na programação do nosso Vai de Carona. Senhoras e senhores, no programa de hoje nós queremos que você nos conte aí qual é o dia da semana, qual é o dia da semana que você mais gosta. Ô Samara, oi. Deixa eu mandar um abraço especial aqui pra turma da Digesso, que estão sempre ligados com a gente, viu?
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0: Um abraço pro nosso amigo César da Digesso. César é proprietário aí da Digesso, tá sempre na audiência com a gente.
1: Parece que é ele que vai pagar o churrasco sexta-feira para a equipe lá.
0: Mas olha aí, de novo, né? Porque semana passada
1: Já pagou, certo que teve, né?
0: Ah. Mas semana farroupilha, como é que não vai ter churrasco
1: sexta? Não, mas de repente não deu para fazer ontem, que era domingo, o pessoal não tava trabalhando, vai deixar para sexta, entendeu?
0: Tá bom.
1: Pode ser que seja isso.
0: Você engambelou alguém assim, né? Você disse, ah, essa semana foi corrido, deixa
1: eu
0: ver.
1: Não, Alisson, eu fiquei esperando meu presente hoje por conta do dia do radialista, não apareceu nada, estou decepcionada.
0: Vou te dar uma garrafinha d'água porque eu percebi que você precisa tomar um pouco mais de água no seu dia a dia.
1: Eu queria tomar café, mas a gente ainda tá esperando a confecção.
0: Ô, Thaís! Café! Quero café! Vai, Samara, vai as mensagens aí da nossa audiência.
1: A gente tá perguntando pra você hoje qual é o melhor dia da semana pra você. Qual você acha o melhor dia da semana? A Thaís já fez sinal lá que o cafezinho vai sair, tá, Alisson? Fica tranquilo. Vamos para as mensagens da nossa audiência. Boa tarde, Arauto. O dia que eu mais gosto é qualquer dia do fim de semana. Simone Pires diz que sendo sábado ou domingo, pra ela tá bom demais. Grande beijo, obrigada pela audiência. A Sandra colocou, eu prefiro sexta, porque daí vem o fim de semana e eu não trabalho.
0: Ô, Glória!
1: Então, a sexta-feira é o dia da expectativa. Um beijo, Sandra. A querida Ivone de Oliveira, de Teutônia, desejou parabéns pra gente pelo dia do radialista, Alisson.
0: Obrigado, alguém lembrou da gente.
1: Muito obrigada, querida. Um beijo pra você, uma excelente tarde por aí. Boa tarde, queridos. Gosto do sábado, porque é o primeiro dia de folga depois de uma semana de trabalho. E gosto também da segunda-feira, pois é o início de uma semana de novas oportunidades, cheinha de novas oportunidades, disse a Janaína. Então tá registrado aqui, ela gosta do sábado pra descansar, mas a segunda-feira também vem com aquele gás, porque é uma semana nova. E ela pediu pra mandar um abraço pra turma do Gassen. Alô, galera do Gassen, que tá sempre na audiência.
0: Alô, Gassen, mandou uma picanha pra nós. Inclusive, hoje é dia do radialista, hein, Gassen?
1: Alisson, se encontra um caminhão do Gassen, você já sabe, né? É dia de churrasco. Então hoje nós vamos procurar um caminhão do Gassen pra achar um pretexto pra assar uma carne.
0: Exatamente, exatamente.
1: Boa tarde, duplinha querida. Ouvindo a melhor dos vales e tomando aquele mate antes do serviço, disse a Lisa. Ela disse que o dia que ela mais gosta da semana é o domingo, porque ela pega os filhos e vão pra uma praça fazer um piquenique. Então todo domingo é dia de piquenique, aí a turma se reúne lá, é tempo de qualidade em família e a Lisa ama os domingos.
0: Coisa boa.
1: Beijo, Lisa. Boa tarde. O dia da semana que eu mais gosto é a quarta-feira. Não sei dizer o porquê, mas é a quarta-feira, disse a Gorete.
0: Ah, quarta-feira. Você sabe que é o dia internacional dos namorados, né, o Samara
1: do
0: Santos?
1: Do sofá? Será que ainda vive essa data?
0: Não, do sofá eu não sei, mas é que é o dia dos namorados, né? Dia de namorar, é.
1: Será que é por isso, Gorete? Não, ela não justificou que é por isso.
0: Tem gente que espera a semana toda, né? Pela quarta-feira.
1: É, e tem gente que fica esperando o mês todo e nada acontece.
0: Ah, essa Mara Santos casou porque quis.
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2: 1:28, Arauto.
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5: Na região dos Vales, 19 graus.
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0: Fábio no bailão com o bailaço, dois explosivos.
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0: 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Agora as informações do Internacional, senhoras e senhores. Melhor time do sul do mundo. Não é uns timinhos que ficam aí só empatando e freando a vida dos outros.
2: Então atualiza a gente, conta como foi o final de semana de vocês.
0: Desgraça. Pior impossível.
2: Ah, é? Tá feia a coisa?
0: Vem até um cafezinho pra gente ficar calminho.
2: Não,
0: peraí, obrigado,
2: Thaís. Agora eu vou ter uma crise de ciúme aqui, por gentileza.
0: Você já viu uma vez aquela propaganda do Ford Fusion?
2: Não. Do que se trata?
0: Quem tem fez por merecer. Ganhei café porque eu mereço.
2: Ai, ai. Você quer
0: ganhar café porque eu mereço. Eu sou querido com a Thaís.
2: Você quiser.
0: Você tem que começar a ser querida com a Thaís, ô Samara Santos. Aí você vai ganhar cafezinho.
2: Com a minha cara, assim, de entojada, você acha que alguém vai me levar em consideração?
0: Ó a diferença, ó. Eu recebi um café numa xícara de porcelana.
2: Não, eu pedi pra ela.
0: Já você ganhou num copinho plástico de beber água no bebedouro.
2: Tá bom, tá bom.
0: Posso falar do melhor time do sul do
2: por
0: mundo?
2: Por favor.
0: Que às vezes também passa por turbulências. Paulo Pezzolano não é mais treinador do Inter. O Colorado anunciou a decisão da saída no fim da noite de ontem, diante da seguinte derrota, a derrota para o São Paulo no Morumbis. A diferença, a direção, rapaz, até me embolei aqui, ó. Vou começar tudo de novo aqui, você me desconcertou,
2: tá bom,
0: Samara
2: desculpa,
0: Santos.
2: Alisson.
0: Deixa eu colocar o hino de novo aqui, ó, você fica me incomodando, ó. Pronto, ó. Agora sim, ó. Vamos de novo?
2: Sim.
0: Paulo Pezzolano não é mais treinador do Inter.
2: Você vai atrapalhar ele, Anjo?
0: O Colorado anunciou a decisão da saída no fim da noite de ontem, dia seguinte à derrota para o São Paulo no Morumbis. A direção volta ao mercado e busca um substituto. Em nota, o Inter informou que o auxiliar Pablo Fernandes comanda as atividades dos próximos dias. Pezzolano vinha pressionado e passou 10 jogos sem vencer no Brasileirão, mas foi bancado pela diretoria colorada, mesmo com a eliminação nas quartas de final da Copa do Brasil para o Grêmio. Na sequência, o Inter venceu a Chapecoense, mas perdeu para o São Paulo no último sábado e vai ficar pelo menos até o Grenal do dia 11 de outubro dentro da zona do rebaixamento. Pezzolano foi anunciado em 18 de dezembro de 2025. Permaneceu exatos 262 dias no cargo. Estas as informações do Internacional, senhoras e senhores. E como já diria uma frase, nem tudo são flores. Às vezes, né, a gente tem que passar por uma turbulência para resolver algumas coisinhas e seguirmos em frente. Né, Ângela? Wesley Safadão, displicente.
3: Sentimento. Displicente.

0: informação, destaque nacional para... Essa é a programação do nosso Vai de Carona. Samara Santos, me permita aqui, ó. Eu acabei de lembrar que eu esqueci. Olha
1: acabei
0: só.
1: Acabei de lembrar que eu esqueci
0: de mandar um abraço.
1: Pois mande.
0: É, para a cunhada do Jorge, a irmã da Juliana, a popular Daniela.
1: A Dani.
0: Ouvinte número um do nosso programa.
1: Ah, é?
0: Ela disse... Tu sabe que eu ouço vocês todos os dias. E eu respondi, mas que falta de opção. Um abraço pra Daniela, encontrei ela no aniversário do B.
1: Ela pegou você pegando os docinhos, provavelmente, pra colocar na bolsa da Lívia.
0: Bem na hora que eu tava colocando os docinhos, brigadeiro no bolso, ela chegou, vamos fazer uma foto? Um abraço pra Daniela, irmã da Juliana, cunhada do Jorge.
1: Um beijo, Dani, obrigada pela companhia de todos os dias.
0: Diz que tá sempre ouvindo, vamos ver se ela tá ouvindo mesmo. Ela vai mandar mensagem aí na rádio dizendo, ó, escutei o abraço que vocês me mandaram lá.
1: Pois no sábado, Alisson, eu estive na Sapatos Guerque em Veracruz e as meninas estavam com o rádio torando na Arauto, ouvindo você, porque você estava trabalhando, né?
0: De
1: vez em nunca o Alisson decide trabalhar.
0: É.
1: E elas disseram que elas estão sempre na audiência também, então tá registrado
0: Sapatos
1: aqui,
0: Guerque.
1: Parceiros e também ouvintes. Um beijo pra todas as meninas da Sapatos Guerque, maravilhosas.
0: Que maravilha, um abração pra vocês, sintam-se abraçadas pela Samara.
1: Isso, eu encontrei com as meninas lá pessoalmente, um beijo.
0: Você deu um abraço nelas, ou Samara?
1: Não dei um abraço, devia, né?
0: Intocável mesmo, assim, né?
1: Você sabe que eu fico um pouco perdida, assim, quando a galera reconhece, né? Ah, é você que trabalha na Arauto. Eu fiquei, sim, sou eu, não sei onde eu me
0: fio. Agora, quando fala assim, é você que faz o programa lá na rádio? Ah, eu imaginava diferente.
1: É um clássico. Nossa, eu achava que você era mais alta. Eu achava que aí é melhor a galera que ouve, fica só na audiência mesmo, conhecer pessoalmente.
0: Quem tá participando aí, Samara?
1: Bora para as mensagens. Amo a pergunta de hoje, tá? Só reforçando, é qual o melhor dia da semana pra você? E justifique a sua resposta.
0: Uhum.
1: Nós recebemos da nossa querida ouvinte que tá sempre interagindo com a gente, a Lilian, disse sexta é o dia que ela mais gosta, aliás, ela ama, porque é o dia da folga. Aí, faz jus, né? Um beijo, obrigada pela audiência, sexta-feira, ansiosamente, ela vai estar de folga e por isso vai amar o dia da semana.
0: Que maravilha! Tem

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2: Na região dos Vales, 19 graus.
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0: informação, Felipe Rodrigo, média boa.
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0: Muito bem, senhoras e senhores, é hora de sabermos quem são os sortudos de hoje. Vai, Samara.
3: Quem saiu com um par de almoços do bar do Raul foi o João Marcos Junglut.
0: Ganhou! Parabéns, parabéns, João!
3: E o kit Aliata do Forte Atacadista saiu para Jennifer Julie.
0: Parabéns, Jennifer. O nome dela é Jennifer. Jennifer. Valeu, Samara. Ela.
3: Valeu, Alisson. Um grande abraço pra ti e pra todo mundo.
0: Na sequência vem a Eduardo Glass e o Clube da Arauto. Nos falamos amanhã, na terça-feira. Tchau, gente. Ótima semana.
2: Sim.

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2: 12:12, Arauto.
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Cê sabe, né? Aqui a sua tarde é demais. E aí, como é que você está? Tudo bem? Final de semana, como é que foi? Tudo ótimo? Tivemos um final de semana diferente, especial. Dia do Gaúcho, ontem, domingão. Foi feriado também, a turma aproveitou. Os festejos farroupilhas acontecendo aí pela nossa região também. Espero que você tenha aproveitado ao máximo. E bora começar mais uma semana com tudo. Hoje, segunda-feira, dia 21. 21 de setembro de 2026. 2 horas e 21 minutos. Temperatura neste momento. Temperatura agradável. Estamos com 20 graus. É a média aqui para nossa região. E onde quer que você esteja, o nosso muito obrigado pela sua audiência, pela sua companhia. Agora é o Clube. Clube da Arauto na programação da 95.7. Para você que nos acompanha no rádio, para você que nos acompanha na internet, uma ótima, uma excelente tarde para você. Uma semana incrível pela frente. Que tudo de melhor possa acontecer. Boas notícias,

0: 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Estamos aí com os presentes atualizados pra tarde. Eu tenho pra hoje pizza da Master. Sim, você vai levar pra casa uma pizza da Master Pizza. E ainda tem limpeza dentária da Prodente Med. Acesse agora mesmo a plataforma de sorteios, porque você não pode ficar de fora. São os dois presentes pra tarde. 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Toda sexta-feira, inclusive, é a última sexta-feira aí do mês, né? É isso aí, 25 agora, último ganhador. 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
0: Muito bem, hoje a dinâmica vai ser um pouquinho diferente. Eu vou trazer aqui três pistas pra você, pra que você possa chegar à resposta. Atenção, atenção, são três informações, três detalhes que vão trazer você a resposta da nossa dinâmica da tarde. Pista número um, é muito antigo. Pista 2, foi muito usado. E a terceira pista, orelha grande. Ó, vou repetir pra você. Com essas três informações aqui, você vai chegar na resposta. É muito antigo, foi muito usado, orelha grande. Vai pensando aí que você vai chegar na resposta da nossa dinâmica da tarde. Hoje, o jogo das três pistas. Manda a resposta pro nosso WhatsApp, 995-7-022-00. 995-7-022-00. Com estas três informações aqui, você vai chegar na resposta da dinâmica da tarde. Combinado? Ó, pra começar muito bem com o Zé Neto Cristiano. Quase todo dia. Tá começando o clube, 2h24.

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Ferrugem, arrependidaço, pra fechar a nossa primeira sequência da tarde aqui do Clube Daraus. Que baita início de programa, meus amigos. WhatsApp já repleto de mensagens. Plataforma de sorteios, galera participando também. Coisa boa, lembrando que hoje eu tenho pizza da Master e ainda limpeza dentária da Prodente Médio.

Uma semana pra você, meu querido. Uma excelente tarde, aproveita aí a segunda-feira na companhia da Arauto. O Cássio já respondeu aqui a dinâmica da tarde, o jogo das três pistas. Eu tenho aqui três informações que vão te dar aí a resposta. É muito antigo, foi muito usado e orelha grande. E aí, com estas três informações aqui, você vai chegar na resposta da dinâmica da tarde. É muito antigo,

0: 25 para as 3, Arauto.
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0: Na região dos vales, 20 graus.
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0: Henrique e Julian. Última saudade. Tocando na tarde aqui do clube. 11 minutos para as 13 agora, meus amigos. Começa a nossa viagem aqui na tarde. Vale a pena ouvir de novo. 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Clássicos da música de volta na programação Arauto, o melhor dos anos 70, 80, 90, comecinho dos anos 2000, pra você relembrar, pra você matar a saudade.
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muito alegria e informação. Vale a pena ouvir de novo clássicos da música na programação aqui da Arauto. O melhor dos anos 70, 80, 90, comecinho dos anos 2000, pra você relembrar. 5 para as 3, WhatsApp bombando por aqui, vamos com recados, participações desta audiência incrível aqui da Arauto. Um abraço pra Márcia, mandando a sua mensagem também, né, Márcia? Valeu, boa semana pra você também. Aqui um recado também, respondendo a nossa dinâmica, certa resposta, viu, Tereza?

Dutra. A Neuza que é do bairro Senai. Certa resposta. Claro, vamos mandar o link aqui pra você, Neuza. Concorrer aos presentes da tarde, tem um monte de promoção por lá. Já aproveita também pra participar da promoção do mês, viu? Sexta-feira, último dia do sorteio. Toda sexta-feira aí, entregamos churrasqueiras portáteis, mais um conjunto de espetos, em parceria com as lojas Quero Quero. Também vem a mensagem aqui do nosso amigo André, também do Senai Santa Cruz. Certa resposta aqui, André. Obrigado pela sua companhia. Tamo junto, meu amigo. 995-7022-00. Eu vou pro intervalo.

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1: 4 minutos para as 3. 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
1: Na região dos Vales, 20 graus.
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0: informação, Diego Vitor Hugo, moça pra casar. Aí é moça pra casar, hein? Fechando, meus amigos, mais uma sequência da tarde aqui do clube. Turma, daqui a pouco, depois do intervalo, segunda edição do Dia do Arautos Toca Mais. Você vai curtir 6 músicas em sequência. Já, já. Você segue participando, hein? Tô esperando o teu recado. Vai lá, manda tua mensagem.
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0: A nossa eterna rainha da sofrência, Marília Mendonça, Leão.

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1: 3:12, Arauto.
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Muito bem, são 3:19. A temperatura em Santa Cruz e região em 20 graus. Direto do portal Arautos, destaques em notícias. Estoques de sangue chegam a nível crítico e Hemovida reforça pedido por doadores em Santa Cruz. A unidade precisa especialmente dos tipos O positivo e O negativo. O serviço funciona junto ao Hospital Santa Cruz e o atendimento é de segunda a sexta-feira, das 7:30 da manhã até o 12:30. Para realizar a doação é preciso agendar pelo WhatsApp 3056-2103. 3056-2103. Mostra de cinema Infâncias Negras chega a Santa Cruz na próxima quinta-feira. As atividades promovidas pelo SESC incluem filmes e também um debate sobre cinema de animação a partir das 13:30 no Coworking Cultural. O evento continua no SESC com uma oficina de criação de personagens de quadrinhos ministrada pelo artista Alisson Afonso. E Santa Cruz recebe terceira etapa da Liga Gaúcha de Voleibol em outubro. O evento, que ocorre nos dias 10 e 11, vai contar com naipes masculino e feminino. Até o momento, 6 cidades estão confirmadas: Agudo, Porto Alegre, Cachoeirinha, Torres, Santa Cruz e Cerro Branco. As inscrições têm o valor de R$ 400. 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
0: Seis músicas em sequência na sua segunda edição, Arauto Toca Mais. Na música 1, Marília Mendonça, Leão. Música 2, tem Gustavo Lima com Luiz Fonse, Vagabundo. Música 3, Panda, Corpo Nu. Já na música 4, Turma do Pagode, Deixa em Off. Música 5, Matheus e Cauã com Lauana Prato, Admita. E na música de número 6, tem Israel e Rodolfo.

informação. Tá aí o sucesso com Israel e Rodolfo. Não, mas quase. Fechou, meus amigos. Entregue a segunda edição do Dia do Arauto Toca Mais. 6 em sequência, sem intervalos. Tem mais uma edição ainda hoje, né? Você sabe, logo mais à noite, às 8 horas. Muito bem, meus amigos. 20 minutos para as 4. Por aqui a turma segue participando do nosso WhatsApp. Para você que tá ligando o rádio agora, atenção, plataforma de sorteios. Vai lá porque hoje tem pizza da Master. Sim. Presentão para logo mais. 5 horas é o sorteio. E ainda tem limpeza dentária da Prodente Med. São os dois presentes da tarde desta segunda-feira. Já garantiu tua participação? Maravilha. Dedinho cruzado, hein? Vamos lá com o recado. Ah, hoje é o jogo das três pistas. Eu tenho aqui três informações, três detalhes que vão chegar à resposta da dinâmica da tarde. Vou te passar aqui três pistas. É muito antigo. Foi muito usado. E a terceira informação, orelha grande. É muito antigo, foi muito usado, orelha grande. Com estas três informações aqui, você vai chegar na resposta. Vamos ver quem tá comigo nessa tarde bacana aí, quem tá começando a semana na companhia da Arauto. Minha amiga Rejane, certa resposta aqui, Rejane. Rejane Linhares, em Veracruz, com rádio bombando na 95.7, né? Que legal, Rejane, boa semana pra ti, tudo de bom. Também a

Participação que chega da Luciane Kern. Abraços pra você também, Luciane. Por aqui tudo ótimo, e contigo? Certa resposta, ela quer a música Bala Alojada, do Gustavo Lima. Essa tá bombando, né? Bom pedido. Valeu, um abraço pra você, Luciane, boa semana. Aqui também vem um recado, a participação, a turma tá preparando aí, é cueca virada?

Eu aqui, numa folga aí do serviço em plena segunda-feira e aproveitando com estas delícias para comer com chimarrão. Que baita combinação. Tarde de chuva, chimarrão, rádio ligado no Arauto e cueca virada. Fechou todas. Combinação perfeita e ainda de folga, ainda curtindo a folga. Que maravilha, quem mandou essa mensagem aqui pra gente, deixa eu ver. É a Dilma Souza da Rocha.

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2: Na região dos vales, 20 graus.
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0: informação, Danilo e Davi não sou terapia. Um minuto para as quatro. Entregue mais uma sequência da tarde aqui da Nauta. É o nosso clube, meus amigos. Bora lá, dá volume no rádio, vamos curtir sucesso juntos por aqui. 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Boa sorte pra você.
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0: Daqui a pouco tem Gustavo Lima. O embaixador tá chegando. Retrovisor é a próxima.
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0: Na região dos Vales, 18 graus.
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você deu moral, né? Tá aí o sucesso com eles, fechando mais um bloco da tarde do clube. Zé Neto e Cristiano, deu moral, tá bom demais, né? Sertanejo, só as melhores. Aquele pagodinho também, dá volume no rádio. Bora aproveitar cada instante da programação aqui do clube. Já tem mais, depois intervalo, não sai daí não.

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1: Na região dos vales, 18 graus.
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0: 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Felipe Rodrigo, dois gumes.
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Tá aí o sucesso com ela. Atração da Oktoberfest, Simone Mendes, Dois Fugitivos. Pra fechar mais uma sequência aqui do clube, 9 para 5.

0: Tatiane. Certíssima resposta, obrigado pela sua audiência, viu? Tá curtindo a tarde aqui do Clube da Arauto. Eu vou pro intervalo, daqui a pouco tem sorteio rolando, instantes finais, para você acessar a plataforma de sorteios e quem sabe ganhar presente aqui da Arauto.
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0: Daqui a pouco tem Hugo e Guilherme. Flash é a próxima.
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0: 7 para 5. 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
0: Na região dos vales, 18 graus.
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0: Matheus e Cauã, saudade boa pra fechar a edição de hoje aqui do clube.
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0: Vamos lá, vamos entregar presentes aqui pra audiência. Pizza da Master pra você. Alô, Emily. Emily Lopes, parabéns. Faturando o presentão aqui da Master Pizza pra hoje. E agora tem limpeza dentária da Prodente Med, presente que vai pra você. Mayra Lidiane Marques da Silva, parabéns, Mayra. As ganhadoras aqui, obrigado pela participação, aproveitem os presentes. E claro que sim, sempre continuem participando para quem sabe faturar mais presentes aqui da Arauto e dos nossos parceiros. Feito, gente, fechamos a edição de hoje aqui do clube, que volta amanhã, 14h. Na sequência vem chegando o Mundo Sertão com nosso colega Dalvan. No final de tarde aqui da Arauto, também depois no Bom de Baile a partir das 19h.

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Olá, estamos começando mais uma atração da Soar Alto pra você a partir de agora, Mundo Sertão. É, final de tarde desta segunda-feira, hoje dia 21 de setembro. 5:18, 5:18, iniciando então pra você. Aqui nas ondas da 95.7, Mundo Sertão, até às 7 horas por aqui. Seu final de tarde do jeito que você gosta. Estamos com chuva, muita música para você, vai acompanhar também os destaques das notícias, das informações, a previsão do tempo já também completas para a semana, a sua participação também, aquele feedback que a gente adora através do nosso WhatsApp, tá bom? Tô esperando já o seu contato, 995-7-022-00. Clima, você sabe que é de chuva, temperatura aqui atualizando em Santa Cruz, Veracruz, em toda a região dos vales, é de 17 graus. Já estamos na primavera, né? A primavera que já começou aí os trabalhos com chuva, desse jeito. Pois então, seguimos por aqui e claro, né? Com muitos presentes também na nossa plataforma de sorteios. Final do programa, você pode estar se dando bem aí com presentes da Arauto. Tem aquele Vale Cafezão da Padaria Rock Show. Além disso, rodízio de pizza, restaurante da Gruta. Sexta-feira, grande baile La Barca Show Clube, Banda da Casa mais Banda Champion para você. Tem ingresso valendo aí na nossa plataforma de sorteios. Corra e participa! Vamos lá, desejo para você um abençoado início de semana, uma semana promissora, que você consiga alcançar as metas, os objetivos previstos para esta semana, né? Que você tenha também uma excelente final de tarde aí, quase saindo do seu trabalho, vai bater o ponto já já, vai pro seu descanso, quem sabe você vai começar mais uma jornada de trabalho ainda à noite. Obrigado pelo carinho, acompanhando Arauto, sempre na sintonia, desejo mais uma vez uma excelente semana. Vamos lá então, trazendo pra gente Kleber e Cauã, Mil Adjetivos, começando o nosso

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1: 5:25, 5:25, Luan Santana, Quando a Bad Bater. Sucesso pra você do Mundo Sertão, com música e as informações, os destaques em notícias. 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E Vale do Sol recebe o terceiro Seminário Regional de Paisagismo e Turismo Rural. O evento será realizado no dia 15 de outubro na Comunidade Católica São José. A programação reúne palestras, oficinas, estandes, apresentação cultural, passeio de dindinho e concurso de flores. As inscrições são gratuitas até o dia 13 de outubro.

0: alegria, informação, muito sucesso pra você. Aí na voz de Traia Velha, Toque de Mágica, é um clássico, né? A música sertaneja fechando muito bem aí a nossa primeira sequência, o Mundo Sertão pra você nesta segunda-feira. Já final de tarde, né? Daqui a pouquinho já à noite, você acompanhando Arauto em todos os momentos. Você também está acompanhando aí as manchetes, as informações, né? Os destaques em notícias. Daqui a pouquinho também tem a previsão do tempo já completa para a semana, pra gente já se atualizar, tá bom? É daqui a pouco. Vamos lá trazer o recado. Você que tá mandando o recado pra gente, tá participando. 9957-022-00. Olá, bom final de tarde, Dalvan. Por aqui no trabalho ainda, mas já quase indo para casa. Legal, isso aí. Então, né, bom trabalho já, quase bom descanso também, né? O Fernando Oliveira tá participando aqui, mandou foto pra gente. Deixa eu curtir aqui. Legal, valeu, Fernando. O seu trabalho aqui no centro, né? Isso, no comércio. Maravilha. Já também bom descanso, né? Boa semana também aí, garoto. Tem mais por aqui, a Vera Kipper conosco também. Fala, Verinha, boa semana aí, querida. Bom final de tarde também, tá acompanhando Arauto, maravilha. Ó, você que já vai chegar por casa daqui a pouco, ou quem sabe, né? Já tá preparando aquele chimarrão, né? Do final de tarde de sempre. Manda pra gente aquela foto, pode participar. Mensagem de áudio também tá valendo, tá bom? Bora interagir conosco no nosso WhatsApp, tá liberado aí pra você participar. Intervalo.
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0: Depois tô chegando junto com Guilherme Benuto e Panda. Eu duvido.

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2: 26 minutos faltando para 6, Arauto.
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2: Na região dos vales, 17 graus.
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15: Maravilha, estamos de volta após o show do intervalo. 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

14 minutos faltando para as 6, 14 para 6, o seu final de tarde com música e as informações, os destaques em notícias. 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Temperatura é de 17 graus. E Hemovida reforça pedido por doadores de sangue em Santa Cruz. Os estoques estão em nível crítico, principalmente dos tipos O positivo e O negativo. O atendimento ocorre de segunda a sexta-feira, das 7h30 às 12h30. Para realizar a doação, é preciso agendar pelo WhatsApp 51 3056 2103 ou pelo Instagram @HemovidaRS.

0: informação e o leilão. Leilão mais famoso, hein? É César Menotti e Fabiano cantando pra gente, fechando muito bem. Mais uma sequência de sucesso do Mundo Sertão. Que maravilha! Seguimos por aqui então no seu final de tarde do jeitinho que você gosta, com música, alegria, muita informação também. Ah, gente, ó, daqui a pouquinho, eu sei que tá chovendo e tudo mais, né? Estamos na primavera também, hoje, né? Já iniciou a primavera, mas daqui a pouco vamos trazer para você todos os detalhes pra gente já se atualizar aí da previsão do tempo pra semana. É na sequência. Vamos lá, trazendo mais recados por aqui. Olá, boa tarde, Arauto. A Helena Souza, do bairro Faxinal, está na escuta. Abraço pra você, outro querida. Tá na sintonia. Quem mais por aqui trouxe recados pra gente? Olá, bom final de tarde, Dalvan. Fernando Silveira tá mandando recado pra gente também aqui, né? Valeu, garoto, pra você também aí. Um bom final de tarde, obrigado pela audiência. Boa semana também, né? Estamos iniciando aí, com a graça de Deus, mais uma semana. Desejo que seja uma semana positiva, promissora, que você consiga aí alcançar, né, os seus objetivos previstos para esta semana. Isso, que maravilha. Oi, ótima semana para você também, minha querida amiga. Alemão aqui se está participando em Linha Capão, né? É isso? Vera Cruz está na audiência por lá. Valeu, querida. Excelente final de tarde para você. Intervalo, volto já já.
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2: Vamos lá, depois do intervalo, tô chegando junto com o sucesso do Zé Neto e Cristiano e a Fama de Louco. É já já.
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2: 6 para 6, Arauto.
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0: 6:06, 6:06. Os destaques das bandas para você acompanhar Mundo Sertão desta segunda-feira, com mais informações para Cemitério Paz Eterna. 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E Procissão das Criaturas vai movimentar a Gincana de Ferraz nesta sexta-feira. O desfile começa às 19 horas, junto ao ginásio Romeu Felbers. Cada equipe deverá levar entre 50 a 70 pessoas fantasiadas. A programação segue até domingo com tarefas esportivas, shows e ações solidárias. A Gincana reúne 4 equipes e termina às 14 horas de domingo. As doações arrecadadas durante as atividades serão destinadas à ADAI.
1: Faz só a base aqui, viu?

0: Alegria, informação, basiquinho, Matheus e Cauã, fechando muito bem a nossa primeira horinha, Mundo Sertão pra você, já já intervalo, eu volto daqui a pouquinho com mais sucesso pra você, as informações, também a previsão do tempo, já completa pra semana, muita música, o sucesso, a sua participação também, tá bom? Daqui a pouquinho já faço o registro, a galera tá participando, boa semana pra você.
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0: Tô chegando junto com Maiara e Manaíza. Vai lá. É

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0: 6:22, 6:22, já início da noite desta segunda-feira. Boa semana pra você, excelente noite, nosso Mundo Sertão, com o som das bandas, o sucesso e claro, as informações, os destaques em notícias. 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E Corsã mantém obras e ações nesta semana em Santa Cruz. A companhia avança com redes de esgoto em bairros como Centro, Santo Inácio e Pedreira. Também estão previstas obras em outras ruas e recomposição de pavimentos. A programação pode mudar conforme o clima. 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

0: tá aí, ouvimos Abram Cancha pro Rio Grande, João Luiz Correia cantando pra gente, fechando aí muito bem mais uma sequência. Na sequência aqui então as participações, a turma que tá participando aqui. Olá, bom final de tarde, já início de noite desta segunda-feira, é isso aí, né? Quem tá participando aqui, a nossa querida amiga, a Simone Pires. Ô, Simone, tudo certo? Uma ótima semana pra você também, né? No bairro Arroio Grande, que bacana, tá mandando recado pra gente aí. Mais mensagens por aqui, 995-7022-00, a turma que tá mandando. Olha só, já recebo aqui as imagens, né? Do chimarrão, olha que legal, né? A turma já chegando por casa, já no descanso, aquele mate que não pode faltar, ouvindo a boa música da Arauto, com informações também. Recado que vai chegando pra gente aqui da Patrícia, ela que é de Veracruz, Patrícia Silveira, tá na sintonia, mandou foto aqui, deixa eu curtir. Legal, gostei, gostei. Obrigado pelo carinho, boa semana pra você, Patrícia. Legal, você pode mandar também a sua mensagem aí pra gente, né? Também pode mandar foto, o áudio, né? Pode gravar e mandar aí através do nosso WhatsApp. Turma, não esquecendo, daqui a pouco também tem presente, né? Isso, daqui a pouquinho no final do nosso programa tem aí aquele clássico presentão aí, rodízio de pizza, restaurante da Gruta aqui do Mundo Sertão. Além disso, o Vale Cafezão da Padaria Rock Show, sexta-feira, Labarca Show Clube, Banda Champion, mais a Banda da Casa, tem ingresso pra você tá participando, certo? Corre e manda ver lá. Intervalo, volte já.
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0: 6:28, Arauto.
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0: Na região dos vales, 17 graus.
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5: Maravilha, estamos de volta após o show do intervalo para mais sucesso Mundo Sertão para você desta segunda-feira. 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
0: 26 minutos faltando para 7. Bala Alojada, Gustavo Lima, ainda nesse bloco tem para você a previsão do tempo.

0: 20 minutos, faltando para 7:20 para 7, sétimo sentido com Brilhação e Aposta. Muito bem, agora vamos trazer para você a previsão do tempo.
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0: Vamos lá, tudo preparado por aqui, já já você acompanha. 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A previsão do tempo com Rafael Cunha. Boa noite, Rafa.
3: Muito boa noite a todos que nos acompanham. Hoje a máxima na região chegou aos 27 graus e a mínima deve ser registrada à noite, na casa dos 14 graus. O dia foi de predomínio da chuva e o sol deve retornar amanhã à região. Temperatura varia amanhã entre 9 e 19 graus e na quarta-feira entre 6 e 17 graus. Fenômeno que foi registrado hoje, a máxima foi registrada ainda na madrugada dessa segunda-feira, enquanto a mínima deve ser registrada à noite. Normalmente, isso ocorre de forma inversa. Com as informações do tempo, a Rafael Cunha.
0: Maravilha, obrigado, Rafa. Trouxe pra gente a previsão do tempo.

0: Arautô, alegria e informação, tem o som das mandas, loucuras de amor, banda Arte Bis. Mandando bem, cantando pra gente, fechando mais uma sequência. Daqui a pouquinho tem presente, tá bom? Dá tempo de você participar, né? Estamos na reta final do programa. Já, já, você tá levando presente aqui da Arautô, tem que começar a semana com pé direito, né? Que maravilha. Boa noite, Dalvan, tudo bem? Tudo certo? Tudo beleza? Na escuta da Arautô, Maicon Paz, já estamos no preparativos da janta, né? Galinhada, que maravilha. Mandou foto aqui, ó. Meu Deus, já essa hora, pra dar fome aqui, hein? Que coisa. Galinha da Colônia, um abraço aí para todos, os amigos e familiares. Valeu, Maicon, pelo carinho, pela audiência, vou curtir a foto aqui, né? Tá no capricho, hein? Tá no capricho a janta, então, nesta segunda-feira. Que maravilha. No Passo da Areia, em Rio Pardo. Valeu, Maicon. Boa semana pra você e toda a família aí, tá bom? Olá, boa tarde. Hoje o Shima é mais cedo. Boa semana pra você. Abraço. Alice de Alto Boa Vista. Alice, mais cedo hoje? Então tá bom, né? Isso aí. O que importa é naquele chimarrão sempre. Com certeza, não pode faltar, né? E claro, ouvindo aí a boa música da Arautô. Aí sim fica tudo de bom. Quem mais por aqui conosco? Olá, um abraço pra você. A Eleni Souza Glung, de Linha Fundinho, tá participando na escuta. Valeu, Eleni. Ótima noite pra você também. Boa noite, Jair e a Marcele Fischer. Estamos na escuta, toca a Indústria Musical. Abraço. Manda o link dos sorteios. Manda sim, tá bom? Na sequência, eu já envio pra você aí o link pra estar participando dos presentes ainda desta segunda-feira. Intervalo, volto na sequência.
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0: 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Vamos lá, daqui a pouquinho eu chego junto com a Simone Mendes. Me ama ou me larga?

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2: 11 para 7, Arauto.
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2: Na região dos Vales, 16 graus.
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0: Arauto, alegria, informação, tá aí. Brilha som, louco, apaixonada, participação também do Negão. Maravilha, fechando muito bem aí o nosso programa de hoje com um presente.
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0: Vamos lá então, os presentes aqui do nosso Mundo Sertão desta segunda-feira. Quem tá se dando bem, hein? Vamos trazer aqui. Vamos trazer o ingresso La Barca Show Clube, Manda Champion, sexta-feira. Delso Correia Rodrigues. Aí, Delso. Tá garantido então aí a festa La Barca Show Clube para sexta, tá bom? Vamos aqui, Rodízio. Rodízio, restaurante da Gruta, quem tá se dando bem? Vamos lá aqui, quem tá se dando bem, rodízio de pizza. Para a Cíntia Overbeck, parabéns, Cíntia, também tá se dando bem, né? Que maravilha. Então agora para fechar, vamos aqui com o Vale Cafezão da Padaria Rock Show. Também quem tá se dando bem aqui já tem o ganhador, a ganhadora, né? Raquel Maria Sem, parabéns então aos ganhadores de hoje. Eu volto já já com o nosso bom de baile, daqui a pouquinho, Bailão Raiz da Arauto. E o Mundo Sertão retorna amanhã às 5 horas.

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2: Vamos lá, na sequência, chego com o Bom de Baile e a banda Portal da Serra. Sucesso Doce Bandida. É já.

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2: 7:05, Arauto.
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E vamos lá, começando mais uma atração pra você da Arauto a partir de agora. Oi, oi, tô chegando. 7:11, tô chegando com mais atração pra você. É o bailão raiz da Arauto que se inicia nesta noite de segunda-feira. Já estávamos juntos e com muita alegria e satisfação com o retorno para trazer mais sucesso para você. Isso, até às 9 horas por aqui, ao som da 95.7. Ó, vou trazer também aqui já os recados que eu tenho aqui que ficou do Monte Sertão, tá? Já, você que mandou lá, fica esperto, daqui a pouquinho eu já trago. Então, gente, segunda-feira hoje, dia 21 de setembro. Que bacana, hein? Passou rápido, né? Rapidão aí. Este final de semana tivemos também a data máxima do gaúcho, que foi ontem, no dia 20 de setembro, né? Parabéns a todos nós gaúchos, né? Que com muito respeito e honra, né? Tivemos então grandes desfiles, né? Em todo o estado e a turma fazendo boleto. Parabéns então aí a nós gaúchos, prendas e peões, chimangos e maragatos. Que maravilha. Gente, na sequência aqui, quero trazer para vocês, já atualizar, né? A temperatura, 16 graus, né? Tivemos chuva, muito vento também nessa madrugada, enfim, agora o clima desse jeito, céu nublado. 995-70-2200, nosso WhatsApp para você tá participando, recado, interagindo com a gente, tá bom? A plataforma de sorteios também tem presente lá, aquele clássico do Dog Center e também tem que reforçar aqui para você o presente do mês de setembro do meu churrasco em parceria com as lojas Quero Quero. Tem lá para você participar. Manda ver. Vamos lá, começando o nosso programa com Doce Bandida, Portal da Serra 713. Boa noite.

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1: Sertanejo, né? Ficou muito bacana essa releitura. Toda Mulher é de Brito Samuel, essa música, né, que é do grupo Cara Metade. Agora, esse som aí ficou muito bacana, realmente. Ficou legal, fechando muito bem aí a nossa primeira sequência do Bom de Baile pra você nesta segunda-feira. Olá, boa noite, indo fazer a última entrega do dia, o Gerson Luiz Miller. Ô Gerson, tudo certo? O Gerson, né, que trabalha no seu caminhão aí, leva Arauto de carona em toda a região, que maravilha. Obrigado pelo carinho, boa, uma boa entrega, bom trabalho pra você, né, já quase na reta final, né, que maravilha. Bom descanso também depois, tá bom? Isso, ótima semana. O que mais por aqui? Ah, ele mandou foto, né? Mandou foto. Deixa eu curtir aqui, peraí. Pronto, agora sim. Valeu, Gerson. Quem mais tá conosco por aqui na audiência? Olá, boa noite, Dalvão. Ótima semana, sempre acompanhando o Arauto. Que maravilha, olha aí. Recado da Vera Kipper, mandou pra gente. Valeu, Vera. Uma ótima semana também, boa noite pra você, tá bom? Obrigado pela sua audiência de sempre. A Helena Souza, também do bairro Faxinal, na escuta. Valeu, Helena. Boa semana. Ótima noite pra você. Vamos de intervalo. Volto já, já.
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1: Depois tem São Francisco. A nossa vez.

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2: Na região dos Vales, 16 graus.
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2: Maravilha, estamos de volta. 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

Vamos lá, 29 minutos faltando para as 8, 29 para as 8, falando aqui com o microfone desligado, não ia dar nunca, né? Meu Deus. Vamos lá, São Francisco, a nossa vez. Boa noite.

0: Coração, tá aí, Baião 3x10, Grupo Festerê, cantando pra gente, fechando aí mais uma sequência. Tenho mensagem de áudio, quero mandar um abraço aqui. Estava ouvindo o áudio do meu grande amigo, irmão, grande compositor, cantor, guitarrista, grande músico, Lota Júnior, né? Fomos colegas aí por muito tempo, né? De banda Escala. Abraço pra você, queridão, toda a família aí na audiência. Daqui a pouquinho tem Escala, vai cantar pra gente, tá com música nova, né? A música Acelera e Motora, também gravamos aí Beijando a Garrafa, Me Olha nos Olhos, entre outras músicas também de sucesso aí da banda Escala, 24 Horas de Amor, essa é clássico. Abraço, Lota, toda essa equipe bacana aí da banda Escala, meus grandes amigos. Vamos lá, deixa eu trazer aqui mais participações. Boa noite, roda aí a música. Quem aqui tá participando, abraço. Quem mandou aqui? O Arsênio Luiz Kiss. Ah, o Arsênio. E aí, tudo certo? É de música da banda Barbarella, é isso? Tá legal, essa é legal, hein? Essa é legal, um clássico também. Mais participações. Boa noite, amigo da Alvan. Deixa eu ver aqui. Amanhã, Luiz vai levar Cuca. Aí mesmo, vai ter presente amanhã por aqui? Que maravilha, olha aí, hein? Já respondo aqui, tá bom, querida? Já respondo você aqui no nosso WhatsApp. Obrigado pela gentileza, viu? Sempre acompanhando aí a Arauto, a Maria Elaine. Abraço pra você e a família, tá bom? Ótima semana. Boa noite na escuta aqui em São Martinho. Lá no meu trabalho, a rádio está o dia inteiro ligado na Arauto. Toca aí a música da banda Doce Desejo. Olha aí o recado que vem, deixa eu ver quem mandou. A Lisandra Martins Herman. Ô, Lisandra, tudo bem? Tudo certo? Boa semana pra você, querida. Mandou foto aqui, deixa eu curtir essa foto bacana. Rádio aqui, ó. Aliás, rádio nada. Rádio nada, é sonzeira. É, que sonzeira aqui, hein? Mais o chimarrão acompanhando a gente, o maridão também junto. Um abraço pra você, toda a família aí, tá bom? Rodrigo, na sintonia. Banda Doce Desejo, já, tá bom? Já. Vamos de intervalo? Isso, volto já com mais participações, mais sucesso.
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0: Vamos lá, depois do intervalo tem. Tiro de 12, Rainha Musical.

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9: Muito bem, estamos de volta. 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

0: Alto, alegria, informação, tá aí, ouvimos Cadeira Cativa, Zeneto e Cristiano, fechando muito bem a nossa primeira hora. Isso, volto já na segunda parte, tem mais sucesso, tem a participação também da galera, a turma que tá participando e também o nosso Toca Mais, 6 músicas em sequência, portanto não sai daí, eu volto já. Boa noite pra você.
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0: Vamos lá, chegando aí, depois tem Eu e Você, né? Banda Eza. Sim.

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0: Maravilha, vamos lá então, 8:07, 8:07. Noite desta segunda-feira, vamos aqui atualizar a temperatura, 16 graus, céu nublado. Este é o clima então da noite de hoje. Vamos lá, seis músicas para você participar, votar e mandar pra gente o recado, tá bom? 995-70-2200. A música 1 tem Eu e Você, Banda Erza. Na 2, Só com Ela, Murilo Ruf com Matheus Fernandes. Na música 3, Paredes Pintadas, Talagaço. Na música 4, Arranhão, Henrique e Juliano. Na música 5, tem Banda Escala, Me Olha nos Olhos. E na música 6, tem Hoje Não, Israel e Rodolfo. Olha com você, participe.

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0: Sexto, alegria e informação. Hoje não, tá aí o som que você curtiu, Israel e Rodolfo, 6 músicas em sequência, você acompanhou aí, né? O nosso Toca Mais pra você, fechando a edição de hoje. Vamos lá, turma que tá na sintonia, a Simone Pires, do bairro Arroio Grande, ela sempre coloca aqui pra gente, na escuta da programação, sempre está maravilhosa, adoro, olha aí que bacana, volta na música 4 do Henrique Juliano, Arranhão. Feito então, querida. Ótima noite pra você. Boa noite, amigo. Um abraço. Eleni Souza Glung, de Linha Fundinho, tá participando. Olá, boa noite. Volta na música 6. A Maria Denise, de Encruzilhado do Sul. Valeu, querida. Ótima noite pra você aí, tá bom? Sempre acompanhando. Boa noite, Arauto. Estou na escuta. Mercedes Wagner, também na sintonia. Valeu, Mercedes. Abraço pra você. Ótima noite. Intervalo. Volte já.
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0: Depois estou chegando aí com a lua e a noite. A banda Brilha Som.
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A festa é boa e não pode parar. 29 minutos faltando para as 9. Chegando aí, brilhação, a lua e a noite.

0: 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Simone Mendes é atração confirmada do dia 10 de outubro na 41ª Oktoberfest.
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0: Faltou alegria e informação, tá aí, erro gostoso de Simone Mendes. Essa a gente vai curtir juntos, hein? Ao vivaço na Festa da Alegria, tá chegando aí. Simone Mendes, vamos lá com a mensagem de áudio, a turma que tá mandando pra gente. Boa noite,
1: Carol. Boa noite. Uma música pra Luz Amaro, de Pantano Grande, pro Daniel Silveira, Fernando Silveira, o Arthur e Daniel,
0: olha,
1: de Pantano
0: aí,
1: Grande,
0: hein?
1: Pra Sandra Amaro, pra todos os ouvintes da rádio. E pro Guaraná.
0: Ah, tá certo. Então, alô, turma de Pantano Grande, também o Guaraná, né? O pessoal que tá na sintonia por lá, na audiência. Obrigado pelo carinho de vocês e deixa eu curtir a mensagem de áudio aqui. Sandra Amaro, Daniel, toda a turma por lá na sintonia. Gostei da mensagem de áudio, hein? Pode mandar sempre pra gente, tá bom? Fica à vontade pra participar. Só não fica de fora aí da nossa programação, certo? Vamos lá então, quase fechando a edição de hoje também, né? Daqui a pouquinho tem presente aí do Dog Center. Dá tempo de você participar ainda. Vai lá e manda ver. Intervalo, volto já já.
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0: Vamos lá, depois do intervalo, tem mais sucesso, Bar da Calçada, banda Alma Nova.

0: 16 para as 9, Arauto.
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0: Na região dos vales, 16 graus.
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Arauto Alegria, informação, 1 minuto faltando para as 9, displicente Wesley Safadão, fechando muito bem a edição de hoje do nosso Bom de Baile.